0: se informar se estão participando do programa. Com locução de Luciana Vasconcelos, reportagem de Pablo Mundim.
1: A Polícia Federal investiga um grupo acusado de crimes financeiros em exploração de jogos de azar e apostas esportivas, as chamadas bets.
2: Foram cumpridos mandados de busca e apreensão em 5 estados e o bloqueio de até R$1 bilhão dos envolvidos no esquema.
0: A Operação Arena apura a atuação de grupo empresarial em supostos crimes de sonegação fiscal, evasão de divisas e lavagem de dinheiro. A investigação identificou indícios de utilização de uma complexa estrutura societária e financeira, mantida no Brasil e no exterior, com o objetivo de conferir aparência de legalidade a operações relacionadas à exploração de apostas de cota fixa e de jogos de azar. De acordo com o secretário especial da Receita Federal, Robson Barreirinhas, o grupo iniciou a atividade na Paraíba em 2012.
3: Foi ampliando essa atividade, utilizando-se de um sofisticado esquema para ocultação de recurso, para lavagem de dinheiro, para evasão de recursos.
0: A investigação também identificou possíveis indícios de omissão de rendimentos e de sonegação de impostos. O secretário da Receita Federal, Robson Barreirinhas, destaca os prejuízos para o país.
3: As bets, elas se tornaram uma doença social no Brasil. E quando se fala de bets ilegais, esse problema é exponencialmente aumentado, porque a bet legal não tem nem mesmo a regulação que hoje existe no Brasil. Não existe, por exemplo, impedimento para crianças joguem em bets ilegais. Não há as ferramentas de autoexclusão, de autolimitação que foram impostas para as bets legais, prejudicando ainda mais a população brasileira.
0: O ministro da Fazenda, Dário Duriga, disse que as atividades da empresa no país já foram suspensas.
4: A gente já tem uma medida cautelar que suspende a atuação dessa empresa dentro de um processo de fiscalização que já vinha acontecendo, com troca de informação entre as demais autoridades. A gente tem conseguido viabilizar esse combate criminal que envolve lavagem de dinheiro, envolve ocultação de patrimônio dessas empresas.
0: Ao todo, foram cumpridos 17 mandados de busca e apreensão em 14 localidades, nos estados da Paraíba, Sergipe, São Paulo, Rio de Janeiro e Paraná. A decisão também prevê a apreensão de bens e valores até o limite aproximado de R$1 bilhão. Reportagem Luana Karen.
1: Estão públicas mais de 2 mil páginas que autorizam 85 empresas de apostas a funcionarem no país.
2: A iniciativa faz parte da política de transparência ativa da Secretaria de Prêmios e Apostas, de acordo com o ministro da Fazenda, Dario Durigan.
4: Os principais documentos de todos esses processos já estão disponíveis, tanto documentos que embasam origem de recursos, quanto documentos da avaliação jurídica e até o documento que é o relatório final da nossa avaliação, que tem ali o contexto geral, quem são os sócios, qual é o ramo de atuação da empresa, qual é o negócio da empresa. Isso fica agora para todas as empresas que pediram autorização, isso fica público, cumprindo com esse compromisso de transparência ativa.
1: A publicação dos documentos está sendo realizada de forma gradual e sem comprometer a proteção das informações que possuem acesso restrito.
2: Ainda de acordo com o ministro Dario Durigan, cerca de 5 milhões de contas estão impedidas de fazer apostas no país.
1: Os bloqueios incluem 3 milhões de beneficiários de programas sociais.
2: Os dados podem ser encontrados na página do Ministério da Fazenda em gov.br/fazenda.
1: As vendas do comércio varejista cresceram 0,5% em junho, na comparação com maio.
2: Os dados são da pesquisa mensal de comércio divulgada nesta quinta-feira pelo IBGE.
5: O volume de vendas do comércio varejista teve um aumento de 0,5% no mês de junho em relação ao mês anterior. Mas a média para o trimestre encerrado em junho foi negativa em 0,3%. Entre as atividades com alta estão outros artigos de uso pessoal e doméstico, hipermercados, supermercados, produtos alimentícios, bebidas e fumo, móveis e eletrodomésticos e artigos farmacêuticos, médicos, ortopédicos e de perfumaria. Entre as atividades em queda estão livros, jornais, revistas e papelaria, tecidos, vestuário e calçados, combustíveis e lubrificantes. O gerente da Pesquisa Mensal de Comércio, Cristiano Santos, explica os resultados.
6: Então, das 8 atividades pesquisadas, 4 ficaram no campo positivo. O principal setor que teve crescimento foi de outros artigos de uso pessoal e doméstico. Ali tem resultados de vários nichos, dentre eles de lojas de departamentos, lojas de brinquedos. E teve, então, um crescimento, foi o topo ali, o que mais cresceu. O que mais caiu, né, dessas 8 atividades foi a atividade de tecidos, vestuário e calçados.
5: Na comparação com junho do ano passado, o volume de vendas no varejo aumentou 2,9%. No acumulado do ano, a alta é de 1,9%. Reportagem Luciana Colares de Holanda.
1: A estimativa para a produção de grãos na safra 2025-2026 deve ultrapassar 360 milhões de toneladas.
2: Segundo um levantamento divulgado hoje pela Conab, a Companhia Nacional de Abastecimento, se confirmado, o volume representa 8 milhões e 500 mil toneladas a mais do que no ciclo passado.
1: O milho e a soja juntos devem compor 90% do total da safra, como explica Silvio Porto, presidente da Conab.
7: Nós temos aqui 180,5 milhões de toneladas de soja, 143 milhões de toneladas de milho. A primeira safra de milho, que foi a grande recuperação, fez com que nós tivéssemos um aumento bastante expressivo. Nós saímos de 24,9 milhões de toneladas na safra anterior para quase 30 milhões.
2: Dentre os produtos de inverno, o trigo deve registrar 5 milhões e 800 mil toneladas.
1: A estimativa representa redução de 26,2%, principalmente por conta das chuvas no sul do país. Como detalha o presidente da Conab, Silvio Porto.
7: O que nos preocupa é a questão do trigo. Nós tivemos uma queda muito acentuada de produção, de área no caso, além dessa queda muito significativa da área, serão as condições de chuva, né, em função do El Niño. Isso principalmente no Rio Grande do Sul poderá comprometer a qualidade desse trigo que será colhido nesse período.
2: Quem recebe ou utiliza Vale Alimentação e Vale Refeição deve ficar atento às regras para o uso desses benefícios.
1: A regulamentação, feita no final de julho, amplia a aceitação dos cartões, reduz custos para os estabelecimentos e reforça que os valores devem ser usados apenas na compra de alimentos e refeições.
2: Confira na reportagem como essas regras se aplicam a trabalhadores e estabelecimentos.
8: Localizado em um shopping de Brasília, o restaurante do empresário Pedro Mendonça faz parte de uma rede especializada em frutos do mar com mais de 30 anos de história. O comércio foi fundado pelo seu pai nos anos 90 e de lá para cá passou por adaptações. Entre elas, a variedade nas formas de pagamento. Segundo Pedro, oferecer o Vale Refeição como uma das alternativas ajuda a atrair novos clientes e facilita o acesso do público ao negócio da família.
9: A pessoa que usufrui desse Vale Refeição, ela ganha crédito, ela tem que usar ele, então ela dá preferência para usar, de fato, em restaurantes que ela possa aproveitar esse crédito. Então, eu vejo mais como o principal benefício é essa possibilidade de ter novos clientes.
8: Instituídos há mais de 50 anos por meio de lei, o Vale Refeição e o Vale Alimentação fazem parte do Programa de Alimentação do Trabalhador, o PAT. Os benefícios oferecidos pelas empresas aos colaboradores funcionam como um crédito para garantir uma alimentação adequada. Neste ano, um decreto estabeleceu novas regras para o programa. A principal mudança, de acordo com Rogério Araújo, coordenador do PAT do Ministério do Trabalho e Emprego, é o estabelecimento do teto de 3,6% nas taxas cobradas pelas operadoras sobre as transações. A medida acaba com as cobranças de tarifas elevadas que muitas vezes inviabilizavam a adesão de estabelecimentos às bandeiras de cartão.
10: Por isso a limitação das taxas e o prazo de liquidação é tão importante. Esses estabelecimentos comerciais menores, restaurantes pequenos, supermercados de bairro, esse estabelecimento não vai mais precisar usar o capital de giro para fazer essa movimentação. Ele vai ser pago ali dentro dos 15 dias e com a taxa muito mais baixa. Então ele não vai ter perda em aderir ao PAT.
8: O decreto determina ainda que as empresas emissoras que possuem mais de 500 mil usuários ativos devem adaptar até novembro deste ano seus sistemas para que os cartões de Vale Refeição e Vale Alimentação funcionem em qualquer maquininha de pagamento. Além disso, Rogério Araújo destaca que o texto reforça que os valores destinados aos auxílios devem ser utilizados exclusivamente para compra de alimentos e refeições.
10: Esse programa foi criado com a ideia de que a gente pudesse fazer uma alimentação segura para o trabalhador, uma nutrição adequada para que ele desenvolva as atividades, não tenha problemas nutricionais, evitando inclusive acidentes de trabalho, faltas ao trabalho. E aí, claro, a consciência do trabalhador tem que ser também nesse sentido, de consumir o seu vale alimentação e refeição para o fim que é destinado, sem tentar fazer um uso inadequado, por exemplo, aquisição de produtos eletrônicos ou ainda com essa venda do benefício.
8: Empresas, operadoras e estabelecimentos que descumprirem as regras estão sujeitos a sanções administrativas, com multas que variam de R$5.000 a R$50.000. Quem descumprir a regulamentação também pode perder benefícios fiscais previstos na legislação. Reportagem Gabriela Noronha.
1: Estão abertas as inscrições para cursos de detecção precoce de câncer na atenção primária.
2: São 7 cursos online e gratuitos voltados para equipes de saúde.
1: O foco das capacitações está na prevenção e no diagnóstico rápido dos tipos frequentes da doença.
11: Profissionais da atenção primária à saúde podem se inscrever para 7 cursos gratuitos e 100% online para detecção precoce do câncer. A iniciativa traz qualificações como a detecção precoce de câncer, prevenção dos fatores de risco para cânceres, rastreamento organizado, detecção precoce de câncer do colo do útero e de mama e gestão de base populacional na atenção primária. Os cursos têm matrículas abertas por prazo indeterminado. Os cursos contribuem para o fortalecimento das redes de atenção à saúde e para a qualificação do cuidado ofertado à população. Eles fazem parte de iniciativa que apoia a organização e a qualificação dos processos de trabalho das equipes que atuam na atenção primária para a detecção precoce dos cânceres e a continuidade do cuidado. Além de cursos, são ofertados materiais técnicos e educativos a profissionais e gestores. Daniele Popov para a Voz do Brasil.
1: Professores e educadores de todo o país já podem escrever projetos que usam jogos interativos em sala de aula.
2: É a primeira edição do Prêmio Desenvolvimento em Jogo, do Ministério da Integração e do Desenvolvimento Regional.
12: Será realizada a primeira edição do Prêmio Melhores Práticas do Desenvolvimento em Jogo e que está com inscrições abertas até o dia 30 de agosto. A premiação é voltada a práticas de aplicação do desenvolvimento em jogo em ambientes pedagógicos por docentes e facilitadores no ensino formal e não formal. O desenvolvimento em jogo é um material elaborado para comunicar conceitos da Política Nacional de Desenvolvimento Regional através de um jogo estilo RPG. É uma maneira interativa de experiência de aprendizado. O edital contempla práticas desenvolvidas no ensino fundamental e médio, na graduação e pós-graduação em projetos de extensão universitária, instituições comunitárias, escolas legislativas, escolas de governo e atividades formativas em colegiados de políticas públicas e municípios. Serão selecionadas 30 iniciativas pedagógicas distribuídas entre 10 categorias. O resultado final está previsto para ser divulgado em 9 de novembro. Dilson Santa Fé, para a Voz do Brasil.
1: O edital da premiação está disponível em gov.br/mdir.
2: Estudantes e pesquisadores de todo o país têm até esta sexta-feira, 14 de agosto, para se inscrever no Prêmio Jovem Cientista 2026.
1: A premiação busca estimular projetos com soluções inovadoras usando inteligência artificial.
13: Foi observando a rotina dos castanheiros no Vale do Javari, no Amapá, que a estudante Manuele da Costa Pereira desenvolveu um kit portátil para a produção de energia elétrica a partir do sol.
14: Durante essas expedições, a gente começou a observar e a vivenciar o dia a dia deles em campo. E aí, a partir disso, a gente começou a pensar sobre alternativas para melhorar a qualidade de vida deles, né? Que eles não tinham o básico nem para iluminar o acampamento à noite. Ou quando tinham, eram geradores movidos a óleo diesel, que são pesados e poluentes também. Esse kit ele funciona como um mini gerador de energia elétrica a partir do sol.
13: Foram 2 anos trabalhando no projeto, no Instituto Federal do Amapá. O empenho deu resultado e Manuele ganhou o Prêmio Jovem Cientista na categoria Estudante de Ensino Superior. Jovens pesquisadores interessados em seguir os passos de Manuele e concorrer ao prêmio têm até o dia 14 de agosto para inscrever projetos. O tema desta edição do Jovem Cientista é Inteligência Artificial para o Bem Comum. A ideia é que estudantes e pesquisadores apresentem projetos que explorem o potencial da IA para a solução de problemas reais, como melhoria de serviços públicos, ampliação do acesso à saúde e educação, inclusão digital e sustentabilidade ambiental. O presidente do Conselho Nacional de Desenvolvimento Científico e Tecnológico, o CNPq, vinculado ao Ministério da Ciência, Tecnologia e Inovação, Olival Freire Júnior, destacou a importância da premiação.
15: A particularidade desse prêmio, que é um prêmio para tentar fisgar um jovem promissor. Então, não é o prêmio para o pesquisador já consolidado. Então, é uma tentativa, nos mantendo na questão do futebol, de você olhar para a divisão de base e dizer, aquilo ali tem futuro.
13: Podem se inscrever para o prêmio Jovem Cientista estudantes do ensino médio, superior, mestrado ou doutorado. Também são aceitas inscrições de mestres e doutores já formados, com idade até 39 anos. Reforçando, as inscrições vão até o dia 14 de agosto e podem ser feitas pelo site jovemcientista.cnpq.br. Com locução de Thaís de Araújo, reportagem Luana Karen.
2: Termina amanhã o prazo para que os candidatos pré-selecionados na segunda chamada do ProUni, o Programa Universidade para Todos, comprovem as informações da inscrição.
1: Os documentos devem ser apresentados diretamente na instituição de ensino para a qual o estudante foi selecionado.
2: Para saber mais, acesse acessounico.mec.gov.br.
1: E essas foram as notícias do Governo Federal.
2: Uma realização da Secretaria de Comunicação Social da Presidência da República.
1: Com produção da empresa Brasil de Comunicação.
2: E agora com as notícias do Poder Judiciário e do Congresso Nacional. Boa noite.
1: Boa noite para você. Até amanhã.
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18: Supremo Tribunal Federal confirma a decisão liminar do ministro Flávio Dino, que reconhece a omissão do Congresso Nacional na regulamentação da mineração em terras indígenas.
19: STJ afasta a prescrição em ação indenizatória sobre os crimes de maio. Pedidos serão analisados pela Justiça Paulista.
18: TSE condena vereador por violência política contra colega mulher.
19: Boa noite, eu sou Arthur Filho.
18: E eu sou Walter Lima.
19: Supremo Tribunal Federal confirma a decisão liminar do ministro Flávio Dino, que reconhece a omissão do Congresso Nacional na regulamentação da mineração em terras indígenas.
18: O caso concreto envolve o território Cinta Larga, que abrange cerca de 2 milhões e 700 mil hectares, localizados na divisa entre os estados de Rondônia e Mato Grosso. Marta Ferreira.
20: A Constituição não impede que haja mineração em territórios indígenas, mas condiciona isso à autorização do Congresso Nacional, à consulta às comunidades afetadas e à garantia de participação nos resultados da atividade. Até o momento, no entanto, o Legislativo não definiu as regras para a atividade. Diante dessa situação, a coordenação das organizações indígenas do povo Cinta Larga entrou com ação no Supremo. Em fevereiro, o ministro Flávio Dino, relator do caso, concedeu medida cautelar e reconheceu a existência de omissão inconstitucional do Poder Legislativo, entendimento que foi referendado pelo plenário do STF nesta quinta-feira.
19: Na abertura da sessão plenária desta quinta-feira, o presidente do Supremo Tribunal Federal, ministro Edson Fachin, anunciou o apoio ao ministro Flávio Dino, que vem sofrendo ameaças. Vamos ouvir um trecho da fala do ministro.
21: A presidência do Supremo Tribunal Federal, em nome deste tribunal, manifesta solidariedade ao ministro Flávio Dino e reconhece que ameaças à segurança física dos ministros e familiares devem ser apuradas com rigor. A Secretaria de Polícia Judicial do Supremo Tribunal Federal colaborará com as autoridades públicas para a plena elucidação dos fatos e pela responsabilização, inclusive penal, de quem tiver praticado crimes.
18: O presidente do STF também defendeu a democracia, a Constituição Federal e as liberdades fundamentais, como a liberdade de imprensa.
19: STJ afasta a prescrição de 5 anos em ação civil pública de indenização sobre os chamados crimes de maio, ocorridos em São Paulo em 2006.
18: O processo voltará à primeira instância, que deverá analisar os fatos e os pedidos de reparação. Fátima Uchoa.
0: Os crimes de maio foram uma série de episódios violentos marcados por ataques do primeiro comando da capital contra forças de segurança e pela reação policial, que causaram mais de 500 mortes, muitas em situações não esclarecidas. Na origem, o Ministério Público de São Paulo reuniu pedidos de reparação individual e coletiva, incluindo danos, assistência, preservação da memória e medidas de não repetição. Seguindo o voto do relator ministro Teodoro Silva Santos, a maioria da primeira sessão do STJ considerou alegações de execução sumárias, desaparecimentos de pessoas, participação ou omissão de agentes públicos e falhas nas investigações. Também considerou os compromissos internacionais assumidos pelo Brasil na proteção dos direitos humanos.
19: TSE condena vereador por violência política contra colega mulher.
18: O caso é de Nova Friburgo, no Rio de Janeiro. Fábio Ruas.
3: A vereadora Priscila Pita, do PT, foi vítima de violência política de gênero praticada pelo vereador José Sebastião Rabelo, do Solidariedade, na Câmara Municipal de Nova Friburgo. Sebastião foi condenado a 1 ano de reclusão e teve os direitos políticos suspensos. O TSE ainda declarou José Sebastião inelegível. Para o relator do caso no TSE, ministro Dias Toffoli, o vereador submeteu a colega a constrangimentos, humilhações e ameaças, com discriminação de gênero, com o objetivo de impedir ou dificultar o pleno exercício de mandato de vereadora.
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19: A você, uma boa noite.
18: E até amanhã.
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23: Eu sou Paula Groba.
24: E eu sou Humberto Pinheiro.
23: E estes são os destaques de hoje do Jornal do Senado, que começa agora.
24: Senado aprova liberação de dinheiro para socorro a vítimas de desastres naturais.
23: Redução de tributos sobre combustíveis e isenções para a Copa Feminina de 2027 são aprovadas.
24: Senado aprova mudanças em imposto para dar mais segurança ao produtor rural.
23: Boa noite.
24: Boa noite.
23: O Senado aprovou a garantia de recursos para o socorro e a assistência a vítimas de enchentes e secas no país. Senadores aprovaram um crédito extraordinário de R$305 milhões.
24: O dinheiro deve beneficiar cerca de 1.600.000 pessoas. Repórter Alexandre Campos.
25: O dinheiro está sendo destinado a cobrir despesas urgentes e imprevisíveis relacionadas a ações emergenciais de socorro a vítimas, à assistência humanitária e ao restabelecimento de serviços essenciais em diversas regiões do país. O Poder Executivo justificou o pedido de gasto extra, já que o país, no início deste ano, experimentou eventos climáticos diversos, com estiagem em algumas regiões e excesso de chuvas em outras. Em comum, mortes, destruição e deslocamento forçado de pessoas, o que exigiu a liberação do dinheiro de forma emergencial. A relatora da medida provisória na Comissão Mista de Orçamento foi a senadora Tereza Cristina, do PP de Mato Grosso do Sul. Ao apresentar relatório favorável ao texto, ela chamou a atenção para a necessidade de o governo adotar uma postura preventiva, já que muitos desastres se repetem ano após ano.
26: Defesa Civil não espera. Diante de desastres que já atingiram milhões de brasileiros, socorrer as vítimas é dever do Estado, não favor de governo. O desastre é sempre uma tragédia, mas não é uma surpresa. Um país que, estação após estação, precisa correr para socorrer aquilo que poderia ter prevenido, não enfrenta um problema de imprevisibilidade, enfrenta um problema de planejamento.
25: Pelo texto da MP, que segue para promulgação, 1 milhão e 600 mil pessoas devem ser atendidas com os recursos liberados.
23: Senadores também autorizaram 3 operações de crédito da cidade de São Paulo com bancos internacionais. 2 delas financiam um programa de redução da emissão de gases poluentes por meio da eletrificação de frota de ônibus. Os empréstimos serão com o Banco Interamericano de Desenvolvimento e com o Banco Internacional para Reconstrução e Desenvolvimento, num total de US$496,6 milhões.
24: A terceira operação será destinada ao Avança Saúde 2, programa de reestruturação da rede hospitalar do município de São Paulo. Os projetos seguem para promulgação.
23: Avançou no Senado o projeto que amplia a transparência das informações que faculdades e universidades devem fornecer aos alunos.
24: Documentos como credenciamento e autorização dos cursos deverão ser apresentados no início de cada período letivo. Repórter Rodrigo Rezende.
4: Instituições de ensino superior deverão apresentar aos alunos, de forma simples e acessível, os atos de autorização e reconhecimento dos cursos superiores oferecidos. A medida deve ser feita no início de cada período letivo. Projeto com esse objetivo, da senadora Jussara Lima, do PSD do Piauí, foi aprovado pela Comissão de Educação do Senado. O senador Espiridião Amin, do Progressistas, de Santa Catarina, apresentou o relatório favorável ao projeto feito pelo senador Confúcio Moura, do MDB de Rondônia.
5: Conferindo segurança aos estudantes quanto à qualidade da instituição e segurança quanto ao curso em que estudam ou estudaram, bem como à sociedade que terá assegurada a formação adequada dos novos profissionais. A expansão quantitativa do ensino superior tem demandado esse tipo de cuidado.
4: A instituição também fica obrigada a apresentar aos estudantes no início do período letivo os programas dos cursos e demais componentes curriculares, sua duração, requisitos, qualificação dos professores, recursos disponíveis e critérios de avaliação. O projeto segue para análise da Câmara dos Deputados.
23: E a Comissão de Constituição e Justiça aprovou o projeto que cria o Estatuto dos Cães e Gatos, com deveres para os tutores, como alimentação adequada, vacinação e proteção contra o abandono. O texto também regulamenta os animais comunitários e estabelece regras para garantir o bem-estar dos animais. A proposta segue para a Comissão de Meio Ambiente.
24: Também avançou no Senado um projeto que aumenta as penas para maus-tratos e permite, em casos de crueldade praticada por crianças e adolescentes, a aplicação da medida socioeducativa de internação. Repórter Bruno Lourenço.
6: O projeto de lei inclui ações contra animais praticadas com crueldade extrema ou com potencial concreto de causar lesão grave ou morte, como nova hipótese de internação para menores de idade. A proposta também aumenta penas para maus-tratos contra animais em geral. A relatora, senadora Leila Barros, do PDT do Distrito Federal, defendeu maior cuidado com os animais.
7: A vedação à crueldade, ela constitui fundamento central do direito animal brasileiro e confere proteção aos animais individualmente considerados. Essa proteção constitucional também se relaciona à dignidade da pessoa humana na medida em que a submissão de animais à crueldade degrada os próprios valores éticos que devem orientar as ações humanas e a atuação estatal.
6: O texto, que será submetido a turno suplementar de votação na CCJ, ainda aumenta a punição em casos que envolvam tortura, abuso sexual ou transmissão das agressões pela internet.
23: O Senado aprovou e seguiu para a sanção o projeto que trata da redução de tributos sobre combustíveis e isenções para a Copa do Mundo Feminina de 2027.
24: O texto também inclui isenções para a produção de fertilizantes e exploração dos chamados minerais críticos. O repórter Pedro Pincer tem mais informações.
8: O projeto prevê a redução de tributos federais sobre a importação, a produção e a venda de óleo diesel rodoviário, biodiesel, gasolina, etanol e querosene de aviação. Segundo o texto, o que o governo deixar de arrecadar será compensado pelo aumento da receita após o início do conflito entre Irã e Estados Unidos em fevereiro deste ano. A relatora, senadora Tereza Leitão, do PT de Pernambuco, destacou a importância da aprovação do texto para o setor de combustíveis em um cenário de conflito iminente entre grandes produtores.
9: Felizmente, o Brasil adotou algumas medidas, como a redução de tributos federais e a concessão de subvenções a produtores e importadores, condicionadas à redução equivalente do preço de venda, que amorteceram o choque sobre os preços domésticos. No caso da gasolina e do GLP, as diferenças entre os preços pré-guerra e os atuais são inferiores a 5%. É necessário, contudo, que essas políticas se mantenham.
8: Entre as medidas para os produtores rurais, o texto reduz de 50% para 30% o limite da receita com exportação para que a empresa possa deixar de pagar o imposto sobre bens e serviços e a contribuição sobre bens e serviços. A União poderá conceder até 5 bilhões de reais em créditos fiscais para a produção de fertilizantes, matérias-primas, remineralizadores e bioinsumos entre 2027 e 2031. A proposta também prevê medidas como regras para a destinação de recursos a hospitais inteligentes de alta complexidade e benefício fiscal para a FIFA para a realização da Copa do Mundo de Futebol Feminino em 2027. O texto segue agora para a sanção presidencial.
23: E quem produz no campo pode ter mais segurança na hora de calcular o imposto sobre sua propriedade. A Comissão de Assuntos Econômicos aprovou mudanças no ITR, o Imposto Territorial Rural, para evitar que benfeitorias e investimentos feitos pelo produtor aumentem indevidamente a cobrança.
24: A proposta agora segue para análise da Câmara dos Deputados. Repórter Marcela Cunha.
10: O texto busca dar mais segurança no cálculo do Imposto sobre a Propriedade Territorial Rural, o ITR, principalmente na definição do valor que serve de base para a cobrança, que é da terra nua, ou seja, sem construções e melhorias. Autor da proposta, o senador Jaime Campos, do União de Mato Grosso, afirma que o modelo atual gera insegurança para produtores rurais.
11: O atual modelo, cálculo do ITR, ele é incoerente e injusto, vamos ser honestos aqui. O preço de mercado, lamentavelmente, às vezes não é compatível. O problema prejudica muitos produtores rurais do nosso Brasil.
10: A proposta também prevê que o ITR não seja cobrado sobre imóveis rurais invadidos quando a ocupação impedir o uso econômico da propriedade e permite que o contribuinte apresente um contralaudo técnico válido por 5 anos quando discordar dos valores usados pela Receita Federal para calcular o valor da terra.
24: Com edição de Paula Groba e trabalhos técnicos de João Lira, o Jornal do Senado fica por aqui. Acompanhe agora as notícias da Câmara dos Deputados. Boa noite.
23: Boa noite e até amanhã.
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13: Câmara cria benefício fiscal para empresas de combustíveis e fertilizantes.
14: Projeto cria fundo para financiar exportador atingido por tarifas dos Estados Unidos.
15: Plenário obriga a realização de check-ups periódicos para mulheres no SUS.
27: Deputados fixam regras para reconhecimento facial em espaços públicos.
28: Boa noite. Na primeira semana de esforço concentrado antes das eleições, os deputados aprovaram várias matérias. Entre elas, a Câmara aprovou regras para o uso de reconhecimento facial em espaços públicos, como informa o repórter Antônio Vital.
29: A Câmara dos Deputados aprovou o projeto que define regras para o uso de sistemas de reconhecimento facial por órgãos do governo e nos serviços públicos essenciais, como ônibus e metrô. O projeto, apresentado pelo deputado Rodrigo Gambale, do Podemos de São Paulo, permite o uso do reconhecimento facial em estações de metrô, trem e ônibus, no interior de composições e plataformas, nas ruas, edifícios públicos e repartições administrativas. Mas o texto prevê ressalvas. De acordo com a proposta, uma pessoa não poderá ser abordada, detida ou ter seus direitos restringidos apenas porque foi identificada por um sistema automático. Antes de qualquer medida, a identificação terá que ser conferida por uma pessoa. O mesmo vale para o envio de alertas a órgãos de investigação criminal. O texto também proíbe o uso do reconhecimento facial para perseguição de pessoas ou grupos por motivos discriminatórios, políticos, ideológicos ou religiosos. Fica ainda proibida a vigilância em massa sem motivo específico, bem como o monitoramento de áreas sensíveis, como banheiros, vestiários e locais de culto. Já o tratamento de dados biométricos só poderá ocorrer em atividades de investigação ou segurança pública, controle de acessos a locais restritos com consentimento do titular, prevenção de fraudes, busca de pessoas desaparecidas, localização de foragidos da justiça, prevenção de atentados, apoio a ações de defesa civil ou resposta a emergências. Relator em plenário, o deputado Sinaldo Bulhões Júnior, do MDB de Alagoas, defendeu que a tecnologia pode fortalecer a segurança em locais de grande circulação e ajudar as forças policiais na localização de foragidos e de pessoas desaparecidas. Ele também argumentou que a regulamentação é necessária porque o reconhecimento facial já vem sendo usado por estados e municípios sem regras nacionais unificadas.
0: A eficácia desses sistemas é demonstrada pelos diversos casos recentes em que suspeitos e condenados por crimes bárbaros ficam identificados e presos pela polícia graças à tecnologia do reconhecimento facial. Os sistemas de reconhecimento facial e os demais meios automatizados de identificação biométrica apresentam ainda outras vantagens. Eles mostram-se dissuasórios de delitos como assédios em transportes públicos.
29: O projeto também prevê regras de governança e transparência. Os sistemas terão que manter registros de auditoria, adotar criptografia e controle de acesso às bases de dados, além de realizar testes periódicos de precisão. Obriga ainda o poder público a priorizar tecnologias certificadas em relação à neutralidade racial e à correta identificação de características físicas. A fiscalização caberá à Autoridade Nacional de Proteção de Dados, a ANPD. O projeto que estabelece regras para o uso de reconhecimento facial em espaços públicos agora será analisado pelo Senado. Rádio Câmara de Brasília, com informações de Daniele Lessa, Antônio Vital.
12: Educação.
1: Os deputados aprovaram proposta que impede a retenção dos recursos do fundo que financia a conectividade das escolas públicas. O governo foi contra a medida, como explica a repórter Ana Raquel Macedo.
2: O plenário da Câmara aprovou o projeto que impede que o governo retenha os recursos do Fundo de Universalização dos Serviços de Telecomunicações, o FUST. O FUST é destinado a financiar a expansão da infraestrutura de comunicações, a conectividade de escolas públicas, a cobertura em áreas rurais e remotas e a conexão de pontos de interesse público. O fundo é financiado por empresas de telecomunicações que contribuem com 1% de sua receita operacional bruta. Além de tornar os recursos do FUST não sujeitos a contenções orçamentárias, a proposta também prorroga por mais 5 anos o benefício de redução de até 50% da contribuição ao FUST para empresas do setor que investirem recursos próprios em programas aprovados pelo Conselho Gestor do Fundo. O projeto foi apresentado pelo deputado Juscelino Filho, do PSDB do Maranhão, e recebeu parecer favorável da relatora, deputada Maria Rosas, do Republicanos de São Paulo. No plenário, foi aprovado com 333 votos favoráveis e 91 contrários. A bancada do governo criticou a proposta. O deputado Tarcísio Mota, do PSOL do Rio de Janeiro, defendeu o uso do FUST para levar conexão às escolas, mas questionou os critérios para a proibição de retenção dos recursos.
3: Na hora que a gente está falando em gastos sociais, contingencia, e na hora que a gente está falando de outras coisas, como esse, que embora seja para escolas, ele é definido por um conselho gestor da própria empresa, aí não pode contingenciar.
2: Já o autor da proposta, deputado Juscelino Filho, ex-ministro das comunicações do governo Lula, disse estranhar a falta de apoio da bancada governista. Ele disse que o fundo, criado no ano 2000, ficou mais de 20 anos sem ser usado.
16: Estamos garantindo o não contingenciamento do FUST, garantindo a sua renovação por 5 anos para que os projetos, todos os mecanismos que são aprovados no Conselho Gestor, onde tem representantes de vários ministérios, sejam executados.
2: O projeto que impede que o governo retenha os recursos do Fundo de Universalização dos Serviços de Telecomunicações, o FUST, seguiu para a análise do Senado. Da Rádio Câmara de Brasília, com informações de Antônio Vital, Ana Raquel Macedo.
12: Justiça.
28: A Câmara aprovou o projeto que reajusta o valor das custas na Justiça Federal. Entenda a questão com o repórter Márcio Aquiles Sardi.
17: O plenário da Câmara aprovou o projeto que reajusta o valor das custas processuais cobradas pela Justiça Federal. As custas são os valores que as partes de um processo têm que pagar para cobrir os gastos com os serviços da Justiça durante um processo. Elas funcionam como uma taxa para manter o trabalho de juízes, servidores, cartórios e atos como citações e perícias. O projeto apresentado pelo Superior Tribunal de Justiça, o STJ, também cria um fundo para financiar a modernização da Justiça Federal. E esse fundo não poderá ser usado para pagar salários. A proposta define valores para as custas relativas às diversas etapas dos atos judiciais. As custas de uma ação civil, por exemplo, correspondem a 2% do valor das causas e variam de um valor mínimo de R$ 112 até o máximo de R$ 62 mil. De acordo com o projeto, os valores serão corrigidos a cada 2 anos e ficarão isentos do pagamento pessoas que ganham menos de R$ 5 mil por mês, o governo federal, estados e municípios. Também ficam isentos o Ministério Público, a Defensoria Pública e os autores de ações populares, ações civis públicas e ações coletivas. A proposta teve como relator no plenário o deputado Rubens Pereira Júnior, do PT do Maranhão. Ele disse que o reajuste do valor e a criação do fundo vão ajudar a melhorar os serviços da Justiça Federal.
4: Esse fundo vai permitir melhor aparelhamento da Justiça Federal, vai permitir maior interiorização da Justiça Federal, vai permitir que nós ampliemos a quantidade de mutirões da Justiça Federal e que, portanto, sem dúvida alguma, vem em boa hora para melhorar a prestação de serviço jurisdicional no nosso país.
17: O projeto que reajusta o valor das custas processuais cobradas pela Justiça Federal foi enviado para sanção presidencial e pode virar lei. Da Rádio Câmara de Brasília, com informações de Antônio Vital, Márcio Aquiles Sardi.
12: Transportes.
1: O plenário da Câmara aprovou punição para quem usar veículo ou embarcação para abandonar animais. O repórter Marcelo Larcher nos traz as razões para a proposta.
5: A Câmara dos Deputados aprovou o projeto que altera o Código de Trânsito e a Lei de Segurança do Tráfego Aquaviário para tornar infração gravíssima o uso de veículo ou embarcação para abandonar animais. A punição será multa multiplicada por 10 e suspensão do direito de dirigir por 12 meses. No caso de abandono de cão ou gato, a suspensão do direito de dirigir será maior, de 18 meses. Se o abandono resultar em morte, atropelamento ou lesão do animal, a multa será aplicada em dobro. Em caso de reincidência no período de até 24 meses, o motorista terá a Carteira Nacional de Habilitação cassada. As mesmas regras valerão para quem usar embarcação, como barco a motor, lancha ou moto aquática, para abandonar animais em locais como rios, lagos e represas. Relator da proposta, o deputado Fred Costa, do PRD de Minas Gerais, argumentou que o abandono de animais é uma forma grave de crueldade e que o uso de veículo torna a conduta ainda mais reprovável. Segundo ele, muitas vezes o animal é levado para um local distante justamente para dificultar o retorno, o resgate ou a identificação do responsável. O relator também afirmou que esse tipo de abandono aumenta o sofrimento do animal e o risco de morte, atropelamento, fome, sede, doenças, exposição ao clima e ataques de outros animais. No caso das vias públicas, ele destacou ainda o risco para a segurança do trânsito. No plenário, o relatório foi lido pelo deputado Luiz Lima, do Novo do Rio de Janeiro, que defendeu a proposta.
7: Esse projeto traz a possibilidade do motorista ter a sua cassação em relação à sua habilitação, se ele for um reincidente de abandono de animais no prazo de 24 meses, e parabenizar o deputado Fred Costa.
5: O plenário aprovou ainda a medida provisória que destina 305 milhões de reais ao Ministério da Integração e do Desenvolvimento Regional. O objetivo é financiar ações de proteção e defesa civil em resposta a desastres naturais como chuvas intensas e secas, que afetam diversas regiões do Brasil. A medida provisória e o projeto que pune o uso de veículo ou embarcação para abandonar animais seguiram para análise do Senado. Da Rádio Câmara de Brasília, com informações de Daniela Lessa e Antônio Vital, Marcelo Larcher.
12: Saúde.
28: A Câmara aprovou o projeto que obriga a realização de check-ups periódicos para mulheres no SUS. O texto já pode seguir para a sanção presidencial e virar lei, como nos informa Ana Raquel Macedo.
2: A Câmara dos Deputados concluiu a aprovação do projeto que obriga o Sistema Único de Saúde, o SUS, a disponibilizar check-ups anuais para as mulheres, com consultas médicas e exames. O projeto, apresentado pela deputada Nelly Aquino, do Podemos de Minas Gerais, foi aprovado pela Câmara em 2024 e, depois disso, foi alterado pelo Senado. O texto prevê que o SUS deverá oferecer o serviço com base em critérios baseados nas doenças e problemas de saúde com maior incidência, de acordo com critérios epidemiológicos. Também obriga a realização de campanhas para conscientizar as mulheres sobre a prevenção de doenças. Entre os exames previstos estão os destinados a identificar casos de hipertensão arterial, diabetes e doenças relacionadas ao colesterol. A prevenção de doenças cardíacas e de casos de câncer foi a principal justificativa da autora para a necessidade do check-up anual das mulheres na rede pública de saúde. Ao retornar para a Câmara, depois de ser modificado pelo Senado, o projeto foi defendido também pelo relator, deputado Paulo Soares, do Podemos de São Paulo.
6: Projeto fundamental no cuidado com a saúde preventiva de todas as mulheres do nosso país. É importantíssimo que a gente possa debater a situação da saúde preventiva, criando mecanismos que deem condições, inclusive, de diagnóstico precoce, por exemplo, das doenças oncológicas.
2: O projeto que propõe check-up anual para mulheres na rede pública de saúde também prevê campanhas de divulgação sobre a importância das atividades físicas, orientações sobre saúde mental e sobre o calendário de vacinas. Depois de aprovado pelo plenário, o projeto seguiu para a sanção presidencial e pode virar lei. Da Rádio Câmara de Brasília, com informações de Antônio Vital, Ana Raquel Macedo.
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9: Economia.
18: A Câmara aprovou um projeto que cria benefícios fiscais para empresas de combustíveis, terras raras e fertilizantes. O repórter Antônio Vital acompanhou a votação.
29: A Câmara dos Deputados aprovou o projeto do governo que permite que o excesso de arrecadação provocado pelo aumento do preço dos combustíveis registrado desde o início do ano se transforme em subsídio e subvenções para empresas do setor. O objetivo é reduzir o impacto da guerra entre os Estados Unidos e Irã nos preços do óleo diesel, biodiesel, gasolina, etanol e querosene de aviação. A proposta reduz a alíquota de tributos federais sobre a importação, produção e comercialização desses combustíveis. As empresas terão direito ainda ao uso de créditos tributários para descontar o pagamento de tributos, como PIS/PASEP e COFINS. A medida vale apenas para esse ano, mas a empresa que não utilizar os créditos em 2026 poderá descontar do pagamento da CBS, tributo criado pela reforma tributária que começará a ser cobrado no ano que vem. O projeto também autoriza o governo a conceder créditos fiscais a empresas produtoras de fertilizantes entre 2027 e 2031, dentro do limite total de R$1 bilhão por ano. A relatora, a deputada Marussa Boldrin, do Republicanos de Goiás, alterou o texto original do governo e acrescentou na proposta benefícios para empresas do setor de minerais críticos e estratégicos e aquelas envolvidas na realização da Copa do Mundo Feminina. Excepcionalmente, os benefícios tributários concedidos a essas empresas ficam de fora de exigências previstas na Lei de Responsabilidade Fiscal. Dessa forma, obrigações como estimativa de beneficiários, metas de desempenho e mecanismos de avaliação de resultados deixarão de ser cobradas, o que vai valer apenas para este ano. A proposta também determina que os mesmos benefícios fiscais para a cadeia dos combustíveis fósseis sejam concedidos à dos biocombustíveis, para não provocar distorções no setor. Autoriza ainda o uso de créditos tributários pelas empresas produtoras de etanol. A relatora Marussa Boldrin justificou a importância da proposta.
19: Quando o mundo entra em crise, quem não pode pagar a conta é o brasileiro. Não pode ser o caminhoneiro na hora de abastecer, não pode ser a mãe de família quando a conta chega lá no supermercado, não pode ser o produtor rural quando coloca o trator para trabalhar. E muito menos podemos cometer os erros de tirar a competitividade do biocombustível, fruto de quem produz energia limpa, dentro do nosso país.
29: O texto final aprovado contém limites para benefícios fiscais e subvenções, que na prática são uma espécie de ajuda financeira às empresas. Para os produtores de álcool, esse limite será de R$1,2 bilhão por ano. As empresas beneficiadas terão que ser aprovadas pela Receita Federal. O projeto foi aprovado por 318 votos contra 113, com críticas da oposição, como as feitas pelo deputado Luiz Lima, do Novo do Rio de Janeiro.
7: Se nós fizéssemos conta nessa casa, como a gente faz conta na nossa própria casa, a gente não votaria a favor de um projeto como esse, que à primeira vista pode ser benéfico numa redução ali do preço do combustível, mas é uma bomba num lado da sociedade que está precisando de algo muito mais importante e vital.
29: Apesar das alterações feitas no texto original, o governo defendeu a aprovação do projeto, como disse a deputada Jandira Fegali, do PCdoB do Rio de Janeiro.
10: Esse projeto, ele possibilita a manutenção do preço dos combustíveis, a diferenciação com o etanol, que também é constitucional, e possibilita investimentos nacionais na área de fertilizantes e pesquisa de terras raras e minerais críticos.
29: Projeto que permite subsídios e subvenções para empresas produtoras e importadoras de óleo diesel, biodiesel, gasolina, etanol e querosene de aviação, seguiu para análise do Senado. Rádio Câmara de Brasília, Antônio Vital.
11: Votação.
28: Os deputados aprovaram um projeto que

0: financeiros envolvidos nas operações de crédito. A gestão ficará a cargo de um comitê coordenado pelo Ministério do Desenvolvimento, Indústria, Comércio e Serviços. Já a execução das operações será de responsabilidade do BNDES. O projeto também prevê compartilhamento de riscos entre fundos garantidores. O objetivo é ampliar a oferta de crédito sem comprometer os gastos públicos. O relator, deputado Isnaldo Bulhões Júnior, do MDB de Alagoas, resumiu o objetivo da proposta.
1: A matéria vem a criar um fundo auxiliar. Hoje as operações de exportações, elas são suportadas por um fundo garantidor, que esse fundo vem, como já fala o nome, a garantir, a afiançar as operações de crédito para a exportação das empresas brasileiras. E o fundo auxiliar vem para evitar qualquer insegurança ao fundo garantidor.
0: O projeto que autoriza a criação de um fundo para ampliar o crédito a empresas exportadoras brasileiras seguiu para a sanção presidencial e pode virar lei. Da Rádio Câmara de Brasília, com informações de Antônio Vital, Márcio Aquilissardi.
2: Termina agora o Jornal Câmara dos Deputados, produzido pela Rádio Câmara, com trabalhos técnicos de Wellington Teles e a apresentação de Val Monteiro e Luciana Vieira. Uma boa noite para você.
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3: Eldorado Mais, 10:28.

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1: Eldorado Mais, 10:57. 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
2: Eldorado Mais, 10:59.

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1: Eldorado Mais, 11:30.
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3: Eldorado Mais, 11:31.

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O Eldorado Mais By Night de hoje termina aqui, mas a boa música segue na 89.5. 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
3: Eldorado Mais, 1 hora e 1 minuto.
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1: Eldorado Mais, 1h57.
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1: 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Eldorado Mais, 1h58.

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3: Eldorado Mais, 2 horas e 58 minutos.

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1: Eldorado Mais, 3 horas e 55 minutos.
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1: Eldorado Mais, 3 horas e 56 minutos.

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1: Eldorado Mais, 4 horas e 59 minutos.
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1: 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Eldorado Mais, 5 horas e 1 minuto.

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0: Às 5h59.
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1: Olá, muito bom dia, manhã de sexta-feira, 14 de agosto de 2026. São 7 horas e 3 minutos e os termômetros marcam 15 graus nesta cinza manhã em Criciúma. Eu sou a Alana Calisto, te faço companhia. Nessa manhã, até o meio-dia, seguimos juntos aqui na 89.5 FM, Rádio Eldorado Mais, feita para você, uma empresa do Grupo Salvaro. Aqui onde você aprecia o melhor da música mundial, fica informado com os destaques do dia e levamos juntos aí nessa companhia. Eu sigo com você até o meio-dia. A gente começa agora o Manhã Eldorado Mais. Começamos com a energia contagiante do Bliss, em aquele clássico que levanta o nosso alto astral nessa sexta-feira, merece uma música alto astral começando essa edição. Então ajuste o volume e aprecie I Hear You Call. Bom dia!
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0: Eldorado Mais, feita para você, 7 horas e 27 minutos. Manhã de sexta-feira, finalizamos o primeiro bloco do Manhã Eldorado Mais e você ouviu Sia com Chandelier. Agora tem informação para você.
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0: A Câmara dos Deputados aprovou um projeto que aumenta as punições para quem usar veículos para abandonar animais em vias públicas. Pela proposta, o motorista poderá ter o direito de dirigir suspenso por 12 meses. Se o animal abandonado for cão ou gato, a suspensão sobe para 18 meses. O texto também prevê multa equivalente a 10 vezes o valor de uma infração gravíssima, com valor dobrado se o abandono provocar morte, atropelamento ou lesões no animal. Em caso de reincidência, dentro de 24 meses, poderá haver cassação da CNH. A proposta ainda precisa ser analisada pelo Senado. Mariah Carey acaba de ampliar a sua passagem pelo Brasil. A cantora anunciou uma apresentação extra do espetáculo natalino Mariah Carey's Christmas Time para o dia 18 de novembro no Nubank Park, em São Paulo. Além da nova data, a Rainha do Natal já tem shows marcados para 17 de novembro, também na capital paulista, e 21 de novembro no Rio de Janeiro. Os ingressos para a apresentação extra começaram a ser vendidos ontem pelo site da Eventim.
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0: Eldorado Mais, feita para você. São 7 horas e 31 minutos. Seja muito bem-vindo ou bem-vinda à sua frequência de boa música. 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Rádio Eldorado Mais, feita para você que gosta de boa música, você está na sintonia perfeita. Eu sou a Alana Calisto, te convido a interagir conosco através do nosso WhatsApp 489-9101-5292 e também a nos acompanhar lá em nosso Instagram, @eldoradomais. Você pode nos encontrar também no Facebook, no TikTok e as nossas entrevistas. Você pode ver e rever quantas vezes quiser lá no nosso canal no YouTube, basta procurar por Eldorado Mais. Sabe aquelas músicas que atravessam gerações e que continuam emocionando? Em 1977, a já saudosa cantora galesa Bonnie Tyler conquistou o mundo com essa balada que você vai ouvir agora e que virou um clássico do soft rock e das rádios adultas contemporâneas. Agora ajuste o seu volume e curta a belíssima rouca voz de Bonnie Tyler com It's a Heartache. Bom dia!
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0: Inicialmente, o governo queria reduzir a idade para 13 anos, mas retirou a proposta em junho, após não conseguir apoio suficiente no parlamento. A mudança ocorre em um contexto de preocupação com a atuação de gangues e o recrutamento de adolescentes para crimes violentos. A história de Chorão, vocalista do Charlie Brown Jr., vai chegar às telonas. A cinebiografia Chorão, Só os Loucos Sabem, terá sua primeira exibição no dia 17 de agosto, às 18 horas, durante o 54º Festival de Cinema de Gramado, no Rio Grande do Sul. O longa, dirigido por Hugo Prata e Felipe Novaes, integra a Mostra Competitiva de Longas-Metragens Brasileiros. José Loreto interpreta Chorão, enquanto Nanda Marques vive Graziela Gonçalves, companheira do cantor. A produção acompanha a trajetória do músico desde os primeiros anos em Santos, passando pela formação do Charlie Brown Jr., pela ascensão da banda no rock nacional. A estreia nos cinemas está prevista ainda para 2026.
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0: Eldorado Mais, 8:02.
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0: Minutos, a trilha sonora da sua sexta-feira está de volta e segue com os melhores gêneros musicais. Sexta-feira combina sempre com boa música e disso a gente entende. Tem música que é praticamente uma máquina do tempo. Bastam os primeiros acordes e pronto, a gente já está de volta aos anos 2000. Essa parceria que a gente ouve agora colocou Nelly e Kelly Rowland no topo das paradas. Virou hit nas rádios, nas festas e até hoje tem aquele poder de fazer a gente cantar junto, mesmo que a letra entregue um certo dilema amoroso. Para começar essa sexta-feira do jeito que a gente gosta, Nelly e Kelly Rowland com Dilema. Bom dia!
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0: Eldorado Mais, feita para você, 8 horas e 26 minutos, de 1977 para as ondas sonoras da 89.5. Fechamos esse bloco com Only the Strong Survive, sucesso na incrível e poderosa voz do cantor americano Billy Paul.
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0: Criciúma poderá observar um eclipse lunar parcial, conhecido popularmente como Lua de Sangue, na noite de 27 de agosto e madrugada do dia 28. Durante o fenômeno, parte da Lua passará pela sombra da Terra e poderá ganhar uma coloração avermelhada ou alaranjada. O eclipse será visível a olho nu, sem necessidade de equipamentos especiais, desde que o céu esteja aberto, claro. Em cidades que seguem o horário de Brasília, o momento de maior intensidade está previsto para 1 hora da madrugada do dia 28. O Instagram apresentou uma nova identidade visual ontem, né, quinta-feira, mudando o logotipo que aparece no topo da plataforma. A principal alteração está na forma como o nome Instagram é escrito. A tradicional letra cursiva ganhou um desenho mais moderno, misturando elementos de escrita à mão com uma tipografia mais limpa. A mudança acontece pela primeira vez em cerca de 10 anos e faz parte de uma reformulação maior da marca. O Instagram também atualizou suas fontes e manteve o tradicional gradiente de cores, mas com uma aplicação mais sutil. A nova identidade começa a ser implementada globalmente ao longo de 2026. E a novidade já dividiu opiniões. Nas redes sociais, alguns usuários brincaram que o novo logotipo parece escrever Instagram em vez de Instagram.
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0: Eldorado Mais, feita para você, 8 horas e 33 minutos. A sexta-feira chegou, é muito bom ter a sua companhia. Seja você que nos acompanha no seu trabalho, no trânsito, em casa, muito obrigada por escolher a Eldorado Mais para fazer parte da sua rotina. A gente segue com a boa música do Manhã Eldorado Mais e você vai ouvir agora Way Back Into Love, destaque da comédia romântica clássica dos anos 2000, letra e música. A canção foi interpretada pelos próprios protagonistas do filme, Hugh Grant e Drew Barrymore, e se tornou um dos momentos mais marcantes do filme. 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

0: E Eldorado Mais, feita para você, menos de um minuto para as 9 horas. Finalizamos mais uma sequência com uma música que fez parte, embalou aí a trilha sonora da novela global Mulheres Apaixonadas, Robin Williams com Sex Up.
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0: Criciúma passa a contar com o Meu Doutor, novo espaço de novo serviço de atendimento médico online. A plataforma permite que moradores façam consultas por videochamada diretamente pelo celular, sem precisar sair de casa. A iniciativa amplia o acesso à saúde e oferece uma alternativa para situações que podem ser avaliadas inicialmente de forma remota. A BYD lançou no Japão um novo carro elétrico, ainda menor que o Dolphin Mini. Batizado de Hakko, o compacto tem apenas 3 metros e 39 centímetros de comprimento e foi desenvolvido especialmente para a categoria de microcarros, muito popular no país. O modelo chega ao mercado japonês por 2,145 milhões de ienes, o equivalente a cerca de R$ 69 mil em conversão direta. A versão com bateria maior pode alcançar até 320 quilômetros de autonomia. Por enquanto, o Hakko é exclusivo do Japão e não há previsão oficial de lançamento aqui no Brasil.
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3: Pegue sua cobertinha, prepare algumas guloseimas e aninhe-se no sofá, pois a nossa dica de série dessa vez é Eu Vou Te Encontrar. Lançada em 2026, seu enredo nos apresenta um thriller carregado de suspense e ação. O roteiro dramático conta sobre um homem chamado David que foi condenado por assassinar o próprio filho e já está cumprindo sua pena há 5 anos. No entanto, sua ex-cunhada Rachel é jornalista e recebe uma foto de imprensa onde um menino aparece num parque. Ela fica completamente em choque ao ver que ele está vivo e percebe que David está imerso em uma mega conspiração. Assim, os dois unem forças para provar que ele é inocente e a trama envolve o telespectador que busca desvendar o que realmente aconteceu com o menino e quem está por trás de tudo isso. Super recomendo a série Eu Vou Te Encontrar, disponível na Netflix.
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0: Eldorado Mais, feita para você, 9 horas e 5 minutos, manhã de sexta-feira. Muito bom dia. Muito obrigada por estar aqui sintonizado, por escolher a Eldorado Mais para fazer parte da sua manhã. Eu sou a Alana Calisto, te acompanho por aqui até o meio-dia. Para dar sequência à nossa programação de hoje, você ouve agora Peter White com Just Another Day. Bom dia.
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1: O nosso Drops Clássicos de sexta-feira abre o fim de semana em tom de comemoração com uma das baladas mais bonitas e icônicas de todos os tempos. A banda Chicago com o clássico If You Leave Me Now. Hoje dia de festa, inclusive, para o guitarrista Keith Holland, que integrou a banda por mais de duas décadas e completa 62 anos de idade no dia de hoje. Para celebrar a data, resgatamos o maior marco da discografia do grupo. Composta e cantada por Peter Cetera para o álbum Chicago X em 1976, a banda, a canção traz um arranjo de cordas e metais arrebatador. A faixa tornou-se o primeiro single da banda a alcançar o número 1 absoluto na parada da Billboard Hot 100 e também no Reino Unido, além de render ao Chicago o prestigiado prêmio Grammy de melhor performance pop. Lembrando que o Drops Clássicos é apenas um pequeno spoiler do que você ouve todos os sábados e domingos aqui na nossa programação. Das 19 às 22 horas tem o clássico Eldorado Mais, fazendo você recordar os maiores e os melhores sucessos de todos os tempos. Então celebre o aniversário de Keith Holland e a sofisticação da banda Chicago no seu Drops Clássicos. Ouça agora If You Leave Me Now.

0: Eldorado Mais, feita para você, 9 horas e 29 minutos. Sabrina Carpenter com Manchild, finalizando mais uma trilha sonora na sua manhã de sexta-feira, aqui na 89.5.
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0: E agora o que todo mundo quer saber da previsão do tempo. O fim de semana será de tempo instável e temperaturas baixas em Criciúma e região. A previsão indica chuva e céu nublado, com temperaturas entre 14 e 20 graus. Nesta sexta-feira, o dia segue fechado, com chuva fraca e temperaturas entre 14 e 16 graus. Entre terça e sexta, Criciúma já acumulou cerca de 60 milímetros de chuva. No sábado, a chuva aparece principalmente durante a manhã. À tarde e à noite, o tempo fica mais nublado, com temperaturas entre 15 e 19 graus. Já o domingo terá uma melhora nas condições do tempo. O sol aparece entre nuvens, com possibilidade apenas de alguns pingos de chuva pela manhã. As temperaturas ficam entre 15 e 20 graus. A tendência, portanto, é de um fim de semana ainda frio e úmido, mas com melhora gradual no domingo.
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0: Eldorado Mais, feita para você, 9 horas e 35 minutos, manhã de sexta-feira, 14 de agosto de 2026. Seguimos por aqui com os sucessos que marcaram épocas, o que é e foi sucesso no mundo todo, você ouve aqui na 89.5 FM. Damos início a mais uma sequência ao som de James Blunt com You Are Beautiful. Bom dia.
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0: Eldorado Mais, feita para você, 9 horas e 56 minutos. Lewis Capaldi com Someone You Loved, finalizando mais uma sequência de clássicos mundiais que embalam a sua manhã de sexta-feira.
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0: O dólar opera praticamente estável nesta sexta-feira. A moeda norte-americana chegou a abrir em queda, mas por volta das 9h40 registrava alta de 0,05%, cotada a R$ 5,19. Na quinta-feira, o dólar fechou com alta de 0,23% a R$ 5,18. No exterior, o dólar recua após dados mostrarem que as vendas no varejo dos Estados Unidos caíram 0,6% em julho, contrariando a expectativa de alta. O resultado diminui as apostas de uma alta de juros pelo Federal Reserve em setembro. Por outro lado, as tensões no Oriente Médio continuam pressionando os mercados e impulsionando o petróleo. Diante deste cenário, em Criciúma, o dólar está sendo vendido hoje, o dólar turismo está sendo vendido hoje a R$ 5,56. São 9 horas e 58 minutos. Continue conosco.
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0: Eldorado Mais, 9 horas e 59 minutos.
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6: Você sabia que os legumes e verduras também têm época certa? Em agosto, aqui em Santa Catarina, é comum encontrarmos alimentos como abóbora, cenoura, beterraba, brócolis, couve-flor, repolho, espinafre, alface e acelga com ótima qualidade. Consumir alimentos da estação significa aproveitar produtos mais frescos, saborosos e muitas vezes mais baratos. Outra vantagem é aumentar a variedade do prato. Cada cor representa nutrientes diferentes que ajudam no funcionamento do organismo. Então, experimente incluir mais cores nas refeições e aproveite aquilo que a natureza está oferecendo neste período.
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0: Conexão Eldorado Mais dessa sexta-feira está no ar. Hoje temos um bate-papo especial no Eldorado Mais Entrevista. Às 11 horas, eu recebo Alfredo Kaique para falar sobre dança na terceira idade. Uma conversa sobre movimento, qualidade de vida, disposição, socialização e os benefícios de continuar dançando em todas as fases da vida. E para abrir essa sexta-feira, um clássico que combina demais com o clima de hoje, Summer Breeze, na interpretação sofisticada de George Benson e Al Jarreau. A canção original foi lançada em 1972 e ganhou novas versões ao longo dos anos. Benson e Jarreau trouxeram essa releitura com aquele toque elegante de soul e jazz que é a cara dos dois. Então vamos entrar nesse clima de sexta-feira. George Benson e Al Jarreau na 89.5 com Summer Breeze. Bom dia!
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0: Eldorado Mais, feita para você, 10 horas e 28 minutos, embalados pelo som do R&B dos anos 2000, finalizamos o primeiro bloco do Conexão Eldorado Mais com Akon, Don't Matter.
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0: Uma ação de combate à violência contra a mulher será realizada neste sábado durante a partida entre Criciúma e Goiás no estádio Heriberto Wilson. A iniciativa é promovida pela OAB Criciúma e busca aproveitar o alcance do futebol para levar informação e conscientização ao público. A campanha faz parte das ações do Agosto Lilás, mês dedicado à prevenção e ao enfrentamento da violência contra a mulher. As gravações da nova produção de 11 Homens e um Segredo já começaram na Europa. O filme vai se passar nos anos 60 e mostrará a origem dos pais de Danny Ocean, interpretados por Margot Robbie e Bradley Cooper, que também dirige o longa. Além disso, Wagner Moura está confirmado no elenco como grande vilão da história. O filme chega aos cinemas em junho de 2027.
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0: Eldorado Mais, feita para você, 10 horas e 33 minutos. Muito bom dia, uma ótima manhã de sexta-feira para você que ligou o seu rádio na 89.5 e também a você que clicou aí no nosso site, abriu o nosso aplicativo. É um prazer te fazer companhia. Eu sou Alana Calisto, sigo contigo até o meio-dia. A gente segue por aqui com a trilha sonora perfeita para sua manhã de sexta-feira. A gente começa ao som de uma banda que eu quero que você me conte no WhatsApp como você pronuncia. A banda se chama Blink-182, mas aqui no Brasil, popularmente, é conhecida como Blink-182. Então me conta lá no 489-9101-5292. A gente curte o sucesso de I Miss You. Bom dia!
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2: Em Criciúma, 16 graus.
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4: Quando falamos em polinização, quase sempre pensamos nas abelhas. Mas você sabia que existe uma enorme variedade de animais que também ajudam as plantas a se reproduzirem? Borboletas, mariposas, besouros, beija-flores, morcegos e até alguns pequenos mamíferos podem transportar pólen de uma flor para outra. E esse processo é fundamental para a reprodução de muitas plantas e também está diretamente relacionado à produção de alimentos. Frutas, sementes e diversos produtos agrícolas dependem em maior ou menor grau da ração de polinizadores, e cada grupo possui uma função diferente. As abelhas visitam flores em busca de néctar e pólen. Os beija-flores são importantes para plantas com flores adaptadas à polinização por aves. Já alguns morcegos visitam flores durante a noite e podem transportar pólen por grandes distâncias. Por isso, proteger os polinizadores significa também proteger a vegetação nativa e a produção de alimentos. Uma maneira simples de ajudar é cultivar plantas que ofereçam flores em diferentes épocas do ano, sem o uso indiscriminado de agrotóxicos, e preservar áreas naturais. Então, a próxima vez que você observar um inseto visitando uma flor, lembre-se, ele pode estar realizando um trabalho essencial para a natureza e para a nossa alimentação. São pequenas escolhas que fazem bem para você e para o meio ambiente, um lugar que é nosso.
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1: Olá, muito bom dia para você que sintoniza 89.5 FM. São 11 horas em ponto e está no ar o Eldorado Mais Entrevista. Dentro do Conexão Eldorado Mais, tiramos esse momento para um bate-papo leve, descontraído, sobre assuntos relevantes para o seu dia a dia. Hoje o meu convidado vai falar sobre um assunto muito bacana para você que tem uns 60 a mais em casa aí. Pessoal que já está na terceira idade, que gosta de estar em movimento ou precisa estar em movimento, então fica aqui e aproveite essa entrevista que está no ar também lá no nosso canal no YouTube. Você pode buscar por Eldorado Mais, que todos os vídeos estarão lá. Inclusive, se você perder, quiser rever essa entrevista, você pode ter esse acesso vitalício lá. Então, meu convidado hoje, ele é personal trainer, ele é coordenador do Centro de Convivência da Terceira Idade e dos grupos de idosos da AFASC em Criciúma, Alfredo Kaique. Muito bom dia, seja muito bem-vindo, é um prazer recebê-lo aqui.
2: Muito bom. Bom dia, Lana. Bom dia a todos os ouvintes. Muito obrigado pelo convite, estar aqui para a gente conversar sobre a terceira idade, que é um assunto bem alto agora no momento.
1: Com certeza. Inclusive, eu estava falando para o Alfredo aqui no início da entrevista que eu ouvi ontem lá na Agroponte, né? E estava lá fazendo o trabalho com esse pessoal, né? E a alegria deles é sempre contagiante, né?
2: Sim. Eles é muito animado, né? Ontem a gente levou para se apresentar o coral Cantar é Viver, lá do Centro de Convivência da AFASC, né? Uhum. E também os violeiros, que é um grupo de idosos acima de 60 que tocam uma viola lá e cantam para o pessoal. E levamos mais 120 idosos para conhecer a feira, que é uma novidade, é uma parceria entre a AFASC e a Feira Agroponte.
1: Oh, muito legal. E então, para a gente começar,

0: todo, né? Saúde mental, tudo junto.
1: Exatamente. Uhum. É, não só a parte física, né, do corpo, mas também a saúde mental. Né? A dança, ela, como diz aquela frase, quem dança é mais feliz? Então, é exatamente isso. A dança, ela traz uma alegria, né? Tu tá incluído num grupo, né? E conhecendo outras pessoas. A música traz um bem-estar pra gente, né? Então, tu dançar aquela música que você gosta já traz uma coisa boa.
0: Uhum.
1: Então, isso ajuda bastante na parte mental do idoso. E na parte física, sem contar, é maravilhoso, né? Vai, traz força,
0: equilíbrio,
1: agilidade, equilíbrio, coordenação.
0: A memória, né? Como você mencionou também, isso. Acho muito, muito importante. A gente acaba não pensando nisso, né? Mas, de fato, tem que exercitar a memória para dançar, porque você tem que acompanhar os passos, lembrar qual é o próximo passo.
1: Exatamente.
0: Então, é uma junção de benefícios que é muito importante, né? A gente ouve muito falar no envelhecimento ativo, né? O que, que isso significa na prática?
1: O envelhecimento ativo hoje, né? A pessoa que tem 30 anos para frente, né, acima de 30 anos, já começa a ter uma doença que se chama sarcopenia. A sarcopenia é a perca da massa muscular. Se você não treina, não faz um treinamento de força, né, de musculação, você acaba perdendo a massa muscular conforme o tempo. E esse processo, ele fica mais rápido acima de 60 anos, se você não faz alguma atividade física, né?
0: Uhum.
1: Então, o envelhecimento ativo é você fazer uma atividade física e cuidar da sua saúde, né? Na parte física, porque o idoso acima de 60 anos, ele começa a perder a massa muscular, aí começa a diminuir a passada, a caminhada, e aí começa a ficar perigoso, né? Hoje acontece muito, né, de idosos quebrar o fêmur.
0: Sim.
1: E aí é 6 meses acamado e tudo mais. Então, tem que cuidar da saúde, tem que cuidar do físico, né? Pra ter um dia a dia melhor, né? No dia a dia todo, né? Na caminhada e tudo mais.
0: Ter autonomia mesmo, né?
1: Autonomia.
0: Assumir essa autonomia aí, né? Porque, querendo ou não, nessa fase da vida, os filhos já estão casados, né? Então, muitos acabam ficando viúvos e viúvas. Então, tem que ter essa autonomia aí. E isso entra também muito na parte que você mencionou da socialização, né? Eles ficam muito sozinhos. A
1: Sim.
0: gente vê, geralmente, assim, nos caixas, qualquer lugar que você encontra um idoso, ele sempre vai querer puxar um assunto, quer conversar, porque, de fato, né, eles ficam muito sozinhos. Então, isso é uma das maiores importâncias do centro que você
1: Exatamente.
0: Coordena.
1: Hoje, lá, o centro de convivência, o âmbito principal é a socialização. Tirar aquele idoso que está em estado de vulnerabilidade social, que está dentro de casa, sozinho, sem um convívio com outras pessoas, e trazer eles para o Centro de Convivência da Terceira Idade da FASC.
0: Uhum.
1: Né? Lá eles fazem aula de dança, treinamento funcional, ritmo, yoga, alongamento, pilates, violão, bocha, vôlei. Então tem
0: Nossa.
1: Várias atividades que, para alguns, eu não gosto de fazer atividade física. Não tem problema, vai para o artesanato, joga uma canastra, um dominó. O importante é tirar aquele idoso de dentro de casa, né?
0: Sim.
1: Ele passando a tarde lá, ele vai ter convívio com outros idosos, automaticamente ele vai querer entrar em outras oficinas também. Aí assim ele consegue, aquele idoso que não gosta de atividade física de jeito nenhum, que é errado, mas tem que gostar. Ele começa a conhecer outros que fazem atividade física e se empolga a fazer. Depois eles ficam tudo atrás da atividade física. Uhum. Hoje, a nossa procura maior no centro de convivência é atividade física.
0: Ai, que legal.
1: Todos eles querem atividade física, querem o funcional, querem o pilates, né?
0: E um vai vendo o benefício que trouxe para o outro, daí já, né, já vai incentivando também.
1: Exatamente. Antigamente era receita que eles passavam, né? Era receita de remédio, de chá. Agora não, agora é assim, ó, eu faço aula de pilates e melhorou o meu joelho, melhorou o meu quadril. Então, vai lá que tu vai melhorar também. Então, é boca a boca, né? Vai passando.
0: Quais são as principais reclamações deles quando eles chegam no centro lá de convívio e tudo mais? É dor nas juntas, que geralmente acontece, a solidão, qual que é a principal queixa, assim?
1: Tem de tudo um pouco,
0: tá.
1: Tem de tudo um pouco, mas a principal queixa é dor

0: nas articulações, né?
1: Tá.
0: Joelho, quadril, coluna.
1: Uhum.
0: E tem muita gente, hoje o centro de convênio, o médico fala, não, vai lá pro centro de convênio. A gente não recebe laudo médico. Então,
1: uhum,
0: né, o médico vai lá e fala assim, ah, vai lá pro centro de convênio. Ele pode ir, faz o cadastro normal, só que não é porque o médico receitou que ele tem que fazer pilates lá no centro de convênio que ele vai poder fazer pilates, porque
1: uhum,
0: tem uma fila, né, tem todo um cadastro, todo para fazer.
1: Sim.
0: Então, mas... É, eles vão lá mais para procurar o pilates e o treinamento funcional. E a dança. São os três bombados.
1: Campeões.
0: Lá dentro. Né?
1: Os mais disputados.
0: Hoje, lá no Centro de Convênio, a gente atende mais de 2.100 idosos.
1: Nossa!
0: São bastante atendimento.
1: Muitos.
0: E a gente tem 53 grupos nos bairros, né? Que
1: uhum,
0: atendem mais de 1.300 idosos. Então,
1: que
0: é bastante
1: legal.
0: Idoso que a gente atende. E eles amam aquilo lá.
1: Imagina, né?
0: Amam, é a casa, a segunda casa deles que eu falo, né?
1: Que legal. E eu imagino, inclusive, que eles devem até levar bolinho, porque tem isso muito nessa cultura,
0: sim,
1: né?
0: Os professores são muito mimados lá, tá? Eles
1: imagina.
0: Ganham bolinho, roupa, presente, é tudo.
1: Ah, que legal.
0: Elas fazem crochê, né? Fazem tricô,
1: aí
0: traz uma camiseta, fiz uma blusa de tricô pra ti.
1: Que legal.
0: Então eles ganham bastante presente. É, a gente tava falando da dança,
1: uhum,
0: né? A gente tem um grupo de dança,
1: tá,
0: né, da terceira idade, que hoje eles vão se apresentar lá na Agroponte.
1: Ah, que legal.
0: Às 3h30 eles vão estar lá apresentando.
1: Uhum.
0: E esse mesmo grupo e o grupo do vôlei que eu falei, a gente tem atletismo também. Eles vão competir nos Jogos Abertos da Terceira Idade. Em outras cidades,
1: uhum,
0: do estado, né? E esse ano a gente trouxe 22 medalhas para Criciúma, né? Até vou mandar um abraço para Gisele Bolan,
1: a
0: presidente de honra da FASC e primeira-dama do município.
1: Uhum.
0: Ela está sempre apoiando os idosos lá no centro de convênio, sempre foi até para os Jogos Abertos lá
1: que
0: fazer
1: legal.
0: Uma torcida, né? E show de bola, a gente leva eles para competir fora,
1: uhum,
0: né?
1: Que legal.
0: É bem, bem bacana.
1: Nossa, imagina, né? Eles, porque a taxa de idosos com depressão fica muito alta, né?
0: Sim.
1: E vocês fazendo esse trabalho já, né? Não existe depressão se você tem mil coisas para fazer.
0: É, eu tenho até alguns idosos que vieram falar comigo, né? Falaram
1: uhum,
0: assim, falavam assim, Alfredo, antes de eu conhecer o Centro de Convência, eu era aquela velha chata que eles falavam, né? Porque idoso é uma coisa, velha chata é outra. Aquela que ficava reclamando de tudo, ficava só dentro de casa, brigava com todo mundo. Depois que eu entrei no Centro de Convência, melhorou o convívio com a família, melhorou o convívio com os colegas, conheceu outras pessoas, né? E também a gente tem uma oficina lá que é Vivências, que a gente chama.
1: Tá.
0: Ela é uma oficina feita com a psicóloga do serviço, em grupo. Então lá eles fazem grupo de conversa, eles fazem trabalho de memória, cognição e tudo
1: uhum,
0: mais. Então já trabalha também essa parte de psicologia lá no Centro de Convênio.
1: Nossa,
0: né?
1: Que legal. Então é um pacote completo, de fato. Então.
0: Exatamente.
1: E a gente, antes dos 60 mais, né, nós que estamos na casa ali antes dos 60, hoje é o momento certo de começar a praticar atividades físicas para ter uma independência no futuro, né?
0: Exatamente. Quanto mais cedo você começar a prática de atividade física, melhor você vai ser no futuro,
1: uhum,
0: né? Como eu falei, com 30 anos tu já começa a perder a massa muscular, né? E se você não faz um treinamento de força ou vai para uma academia fazer uma musculação, você acaba perdendo essa massa muscular. Quando chega lá nos 60, tu tá caminhando.
1: Sim,
0: mais ou menos,
1: sabe?
0: E aí onde chega a dependência, né? Começa a depender dos outros. E isso pro idoso, eu que trabalho somente com idoso, é uma das piores coisas, depender uhum, de alguém para fazer alguma coisa, né?
1: É.
0: Então a gente sempre fala eu falo para meus alunos lá no Centro de Convênio, para praticar atividade física, buscar, né, essa atividade física, musculação e treinamento de força, para não depender de ninguém no futuro.
1: Sim.
0: Eu falo para minha mãe, falo para meus irmãos também, ó, vamos lá, vamos fazer academia, porque senão no futuro não quero cuidar de ninguém.
1: E para quem, né, falando de dança, para quem não dançou ou acha que tá velho demais para dançar, qual é o conselho que você dá para quem está nos ouvindo agora?
0: o conselho que eu dou pra, até para os jovens, tá? Eu fui professor de dança há muito tempo, agora estou coordenando o centro de convenção, larguei um pouquinho as aulas de dança.
1: Tá.
0: Mas, para quem tem vergonha, e ou que nunca dançou e quer começar a dançar, o primeiro, dê o primeiro passo. É você entrar numa sala de dança. Ah, mas os outros vão ficar me olhando, que isso aí é o que... Uhum. Ah, os outros vão ficar me olhando, o professor vai para lá, vou para cá. Mas assim é com todo mundo. Uhum. Até o professor erra, né? Então é com todo mundo assim. Então você tem que frequentar as aulas de dança. No primeiro dia vai ser horrível, no segundo dia vai ser horrível, no terceiro tu já vai acertar uma coisa, no quarto já vai acertar, no quinto já tá pegando uma coreografia inteira, já tá... Então é, deu o primeiro passo. O primeiro passo é o essencial.
1: Com certeza. E quem tem limitações de mobilidade, como que você trabalha isso?
0: Exatamente. Lá no centro de convivência, a gente tem até uma idosa que ela tem dificuldade de caminhada. Então, ela usa uma cadeira de rodas. Ela anda de cadeira de rodas, ela consegue ficar em pé e ela anda com uma cadeira de rodas. E ela faz aula de ritmo.
1: Que legal.
0: Nosso piso lá é próprio para aula de ritmo. Uhum. Então, a cadeira de rodas dela, como é muito pesada, ela não pode entrar dentro da sala, né? Mas a gente tem todo o suporte para atender esse público. O que, que a gente faz? A gente pega... Temos os bancos dentro da sala... A gente leva esse idoso até o banco, lá tem as barras, e essa idosa, ela dança sentada no banco, né? E tem alguns momentos na música que ela se anima, ela segura na barra e fica em pé dançando. Então, isso já é uma evolução para ela enorme, né? Porque fazia muito tempo que ela ficava na cadeira. A gente tem toda a acessibilidade para pessoas com cadeirantes, né? Com PCDs, né?
1: Sim. E como personal trainer, né, especialista em grupos especiais, quais cuidados que você considera importantes para uma pessoa idosa que quer começar a atividade e quando ela deve ficar atenta e respeitar os limites do próprio corpo?
0: Para uma pessoa que quer começar a atividade, que tem doenças crônicas, que tem patologias, o primeiro passo é encontrar um profissional especializado. Ou um profissional da atividade física, né? Esse é o primeiro passo. Hoje, infelizmente, em algumas academias, tem o instrutor, só que o idoso entra, o instrutor, às vezes, não dá aquela atenção individualizada, né? Uhum. Às vezes, também os meus alunos, alguns falam que o personal é caro. Caro é uma cirurgia de joelho, caro é uma cirurgia de quadril, né? Então, procura um profissional especializado. Ele vai fazer uma anamnese, vai fazer toda uma avaliação nesse idoso, né? Para assim prescrever o exercício correto para ele, né? Não é todo o exercício que o idoso com doenças crônicas e patologias podem fazer, né? Então, por isso que o primeiro passo é procurar um profissional especializado e fazer toda a avaliação, a anamnese com esse idoso para avaliar ele, o que, que ele pode e o que, que ele não pode fazer.
1: E terceira idade não é sinônimo de parar, né? Muita gente ainda tem essa visão de que envelhecer significa diminuir o ritmo, parar de fazer as coisas, ficar em casa, né? A gente vem falando isso ao longo da entrevista, mas de fato é totalmente o contrário, né? E o quanto você acha que essa visão ainda precisa mudar?
0: É totalmente o contrário, exatamente. Essa visão ainda precisa mudar. Hoje, em Criciúma, eu não tenho um número correto, mas deve ter uns 40 mil idosos, sei lá, algo assim. E a gente só atende 2%, 3% desses idosos. Então tem que mudar muito esse pensamento de, cheguei na terceira idade, agora eu vou deitar no sofá e mexer no celular. Não, aí que você tem que fazer atividade física, né? Aí que você tem que buscar. Porque senão as patologias vão chegando, as doenças vão chegando, né? E aí, lá quando tiver tudo bem agravado, fica mais difícil tu buscar uma ajuda, buscar algo que vá conseguir consertar aquilo que você deixou pendente, sabe? Então, é buscar atividade física o quanto antes, não esperar vir os problemas para resolver. É igual carro, eu sempre falo para meus alunos, é igual carro. Você não tem que esperar acabar o óleo para trocar o óleo, né? Você tem que ir mantendo, fazendo a revisão. O nosso corpo também, a gente tem que fazer a revisão. Tem que cuidar da atividade física, cuidar da alimentação, né? Fazer tudo certinho para futuramente não precisar contratar. Hoje eu tenho um aluno de 90 e 90 anos.
1: Tá.
0: O seu Edi. Vou mandar um abraço ao seu Edi aí, talvez seja. Eu atendo ele, comecei agora há pouco, né? A família me chamou para atender ele, pois ele estava, não estava conseguindo mais andar direito, né? Já estava precisando de ajuda para ir ao banheiro, para tomar banho, né? E aí eu comecei lá com ele. Está super animado, foi meio... Primeiro a gente tem que fazer a parte psicológica, sentar, conversar bem, explicar certinho, depois fazer toda a avaliação e aí sim começar as atividades físicas. E ele está super bem, está melhorando cada dia, só que, como eu falo, demorou chegar nos 90 anos para buscar, né?
1: Tem que... É, e aos poucos, né?
0: Aos
1: e até para quem está nos ouvindo agora, falando, não, agora o Alfredo está falando aí, então eu preciso começar o exercício. Começar pela caminhada já é um bom ponto de partida.
0: Já é um ponto de partida,
1: uhum.
0: Mas não é o essencial,
1: uhum.
0: Né? A caminhada é ótima, ela consegue melhorar várias partes de cardiovasculares e tudo mais. Só que a caminhada tem um benefício de força, mas não é a força que o nosso corpo precisa, né? Ela vai fortalecer ali as panturrilhas, né? Vai fortalecer os membros inferiores, mas a gente precisa buscar um treinamento de força. A gente precisa pegar peso, é isso que precisa, né? Aí tem muito... O aluno fala, ah, mas eu não posso pegar peso. Não pode pegar do jeito errado. E pegar o maior peso que tu conseguir. Não, é devagarzinho, tu vai pegando um, daí vai aumentando a carga, né, durante o exercício. Mas é buscar atividade física, a caminhada é um bom ponto de partida. Eu até tenho um grupo de caminhada, vou mandar um abraço para minhas alunas aí, que é o Mova-se Mais 60.
1: Que legal.
0: Que eu só atendo idosas também. É o meu particular, né? E aí toda sexta-feira a gente se encontra. Hoje tem treino.
1: Ah, que
0: não
1: legal.
0: Vão faltar porque tá chovendo, hein?
1: Uma coisa não tem nada a ver com a outra.
0: É.
1: E como que a pessoa que vai começar, né, começar agora o exercício, como que vai transformar isso num hábito? Pegar gosto mesmo para não abandonar?
0: É você fazer algo que você goste. Esse é o primeiro passo também. É você fazer algo... Ah, o que eu gosto mais? Eu gosto de dança? Começa na dança, né? Ah, eu gosto de caminhar? Começa na caminhada. Ah, eu gosto de fazer natação? Começa na natação. É começar pelo que você gosta. Esse é o primeiro passo. Que se você começar com algo que você já não gosta, qualquer chuvinha, qualquer tempo nublado, tu já não vai mais.
1: É bem isso mesmo. Né?
0: Então, é começar pelo que gosta e assim vai criando o hábito e o pessoal vai conversando contigo, aí você vai criando vontade de fazer outras coisas, né? Hoje também está muito em alta, até tem lá nos Jogos Abertos o beach tênis.
1: Beach tênis, né? Verdade.
0: Que o pessoal, até os idosos agora querem o beach tênis, né? Que agora tem até nos Jogos Abertos da terceira idade. Então, temos um time de beach tênis. Né? Mas ainda não temos aula de beach tennis no centro de convivência, mas futuramente, quem sabe.
1: É. Você mencionou ali a aula de ritmos, né? Quais são esses ritmos que você aborda nas suas aulas?
0: Lá no centro de convivência tem aula de ritmos, de dança de salão e de dança coreografada.
1: Que legal!
0: A diferença. O ritmos é vários, é diversos. Diversos ritmos, os passos mais fáceis de aprender, né? A de dança de salão é em casal, então é dança de salão normal. Valsa, bolero, vaneirão, né? E tem a coreografada. A coreografada é aquelas meninas que vão apresentar hoje lá na Agroponte, né? Que é uma dança mais elaborada, uma dança mais coreografada, né?
1: Então, que legal.
0: É um grupo fechado, esse é um grupo fechado, que é ensaiado o ano todo para competição, para apresentações e tudo mais.
1: Essa aula aí de par, como é que você falou? De salão, né?
0: De salão.
1: Dança de salão. O pessoal gosta bastante também, porque daí ensaia para ir pro bailão, né? Que eu sei que tem um pessoal aqui que gosta bastante.
0: Mas, ó, a gente... O nosso casal 70 mais, o seu Geraldo e a Cestina...
1: Tá.
0: Os dois foram campeões... campeões não, vice-campeões estaduais esse ano.
1: Olha,
0: então, eles trouxeram
1: só
0: o troféuzinho de segundo lugar aí para nós.
1: Que pra legal! Criciúma.
0: E eles já foram campeões outros anos, né? E esse ano trouxemos essa. E exatamente, Aí eles treinam pra competir e também pra ir pros bailão aí, né?
1: Curtir, né? Tem que curtir. Já trabalharam tanto a vida inteira,
0: exatamente,
1: né?
0: Agora no dia 20, Alane, a gente vai ter o show de talentos da terceira idade.
1: Que legal!
0: Que vai ser lá no Teatro Elias Angeloni,
1: né?
0: É um evento fechado, infelizmente, senão a gente convidaria todos os ouvintes. Mas é pros participantes do Centro de Convence dos grupos, né? E ali a gente vê de tudo.
1: Que legal.
0: É dança, é poema, é coral, é os violeiros. Ali tem todos os artistas do Centro de Convence dos grupos 60+.
1: Ai, que legal. Com certeza vai ser um momento muito, muito especial e muito alegre, né? Infelizmente, estamos chegando ao fim do nosso bate-papo, mas para a gente fechar, eu queria que você completasse uma frase para mim. Envelhecer com saúde é...
0: qualidade de vida.
1: Isso, perfeito. Esse foi Alfredo Kaique. Muito obrigada pela sua participação. Vou deixar o microfone aberto agora para você divulgar suas redes sociais. Fica à vontade.
0: Muito obrigado pelo convite, Alane. Muito obrigado à Rádio Eldorado por me receber aqui. A minha rede social é Alfredo Kaique, com K, Alfredo Kaique, e K-A-I-Q-U-E, tá? Porque tem gente que bota dois K, daí não é eu, tá bom? E também eu peço para que sigam lá o Instagram da FASC, é a FASC.cri, certo?
1: Perfeito.
0: Sigam lá, que lá eles postam tudo sobre o Centro de Convença, sobre os grupos e sobre todos os departamentos da FASC.
1: Perfeito.
0: Tá bom?
1: Brigadão, viu?
0: Muito obrigado, tchau, tchau.
1: Tchau. Bom, gente, chegamos ao fim do Eldorado Mais Entrevista. Você segue agora com o Conexão Eldorado Mais e nós vamos ouvir um grupo que foi escolhido pelo Alfredo, Depeche Mode.
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0: Eldorado Mais, feita para você, 11 horas e 30 minutos, estamos de volta com a seleção musical do Conexão Eldorado Mais, que reúne os maiores sucessos de todos os tempos. Ajuste o volume para apreciar o talento de Bon Jovi com Misunderstood. Bom dia.
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0: Eldorado Mais, feita para você, menos de um minuto para o meio-dia. David Bowie com Let's Dance fecha a edição de hoje do Conexão Eldorado Mais. E eu, Alana Calisto, me despeço nesse clima, já entrando no ritmo do fim de semana. Muito obrigada pela sua companhia, pelo seu carinho e pela sintonia ao longo dessa manhã de sexta-feira. Eu sou Alana Calisto, desejo que a sua sexta-feira e o seu fim de semana sejam excelentes, repletos de bons sentimentos, momentos leves e motivos para sorrir, mesmo com esse tempinho de chuva que permanece por aí, vai permanecer ainda por uns dias, né? A programação por aqui continua. Daqui a pouco tem o cardápio Eldorado Mais, depois tem o melhor do rock na primeira edição do Let's Rock e às 14 horas a Natália Chaves chega para fazer companhia a você durante a tarde. Continue na 89.5 FM, uma empresa do Grupo Salvaro feita para você. Um abraço, ótimo final de semana e até amanhã às 8 horas no Eldorado Mais Weekend. Eldorado Mais, feita para você. Tchau, tchau.
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0: Eldorado Mais, meio-dia e um.
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2: Em Criciúma, 18 graus a temperatura.
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5: Você já passou por uma área alagada e pensou que aquele lugar não tinha muita utilidade? Pois é, mas sabe que os banhados estão entre os ambientes mais importantes para o equilíbrio da água e da biodiversidade. Essas áreas funcionam como verdadeiras esponjas naturais. Durante períodos de chuva, conseguem armazenar parte da água, reduzindo a velocidade do escoamento e ajudando a diminuir o risco de enchentes. Em períodos mais secos, a água armazenada pode contribuir para manter a umidade do ambiente e alimentar cursos d'água. Além disso, banhados servem de abrigo, alimentação e reprodução para muitas espécies de aves, anfíbios, peixes, insetos e plantas. Então, o problema é que esses ambientes são frequentemente drenados ou aterrados para dar lugar a estradas, loteamentos e atividades agrícolas. Quando destruímos um banhado, não perdemos apenas uma área alagada, perdemos infraestrutura natural que ajudava a controlar a água e sustentava uma grande diversidade de espécies. Por isso, conservar áreas úmidas também é uma forma de prevenção contra as enchentes e de proteção dos recursos hídricos, principalmente nas épocas de eventos extremos. Às vezes, aquilo que parece ser um terreno sem utilidade é justamente uma das estruturas naturais mais importantes da paisagem. Então, são pequenas escolhas que fazem bem para você e para o meio ambiente, um lugar que é nosso.
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1: Boa tarde, 2:01, está no ar a sua Tarde Eldorado Mais de sexta-feira. Hoje é dia 14 de agosto, eu sou Natália Chaves, fico com você durante toda a tarde com muita música boa, até às 7 da noite, quando começa o seu Happy Hour aqui na 89.5. Nos acompanhe no Instagram, @eldoradomais, e vem comigo para uma tarde repleta de boa música e informações sobre variedades, cultura, cinema, entretenimento, para você ficar sabendo um pouquinho de tudo. Já anota aí o nosso WhatsApp para você me mandar de onde está ouvindo a Tarde Eldorado Mais nesta sexta-feira. O nosso número é o 99101-5292. 99101-5292. Me mande a sua mensagem que eu já quero conversar com você por aqui. E a boa música está começando agora com Wherever You Go.
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0: Little Toms com Just My Imagination, tocando aqui na sua tarde Eldorado Mais desta sexta. Agora são 2 horas e 29 minutos.
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0: E já são 54 edições do Festival de Cinema de Gramado, com mais de 40 produções na programação. O evento segue até o dia 22 de agosto, em Gramado, na Serra Gaúcha, reunindo filmes brasileiros, documentários, produções gaúchas e curta-metragens. A abertura oficial acontece hoje, sexta, com a exibição de Antártida, estrelada por nomes como Andréa Beltrão, Marina Rui Barbosa, Leandra Leal e Lázaro Ramos. Entre as presenças confirmadas estão ainda Débora Falabella, Caio Blá, Bianca Comparato e José Loreto. E neste ano, 6 filmes inéditos no Brasil disputam o tradicional Kikito na principal mostra competitiva. E termina hoje o prazo para os estudantes pré-selecionados na segunda chamada do ProUni comprovarem as informações fornecidas na inscrição. A documentação pode ser entregue presencialmente ou pela internet, dependendo da instituição de ensino. Quem não foi selecionado nas duas chamadas ainda vai ter uma nova oportunidade. Nos dias 26 e 27 de agosto, será possível manifestar interesse na lista de espera. O resultado sai no dia 1º de setembro. Neste segundo semestre, o ProUni oferece mais de 470 mil bolsas, entre integrais e parciais, em instituições privadas de ensino superior de todo o país.
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0: 2h33, estamos de volta com a sua tarde Eldorado Mais, aqui na 89.5, rádio do Grupo Salvar, onde você encontra o melhor da música. E tá chegando aquele clássico da Shania Twain, Man, I Feel Like a Woman.
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2: Eldorado Mais, 2:55.
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5: Prepare a pipoca, a animação, reúna a família na sala, pois a nossa dica de filme para essa semana é Partiu América. Lançado em 2024, seu enredo vibrante nos apresenta uma trama divertida, que envolve uma família peculiar e muito engraçada. Rende boas risadas a história de vida de Mateus, um homem apaixonado pela esposa Maria e também pelos Estados Unidos da América, tanto que batizou a filha de Flórida, inspirado na cidade, e o filho de Steven Spielberg, para homenagear o famoso diretor de cinema. Além disso, ele é dono de um parque de diversões em decadência, e seu maior sonho é conhecer os parques americanos. Essa aventura tem muito a desenrolar e tudo pode acontecer quando a família começa a transformar esse sonho em realidade e embarcam numa viagem hilariante. Em três palavras, o que vemos é uma aula de alegria, bom humor e diversão. Super recomendo o filme Partiu América, disponível na Netflix.
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1: Olá, muito boa tarde para você, nosso ouvinte aqui da 89.5 Eldorado Mais, feita para você. Chegamos à sexta-feira, dia 14 de agosto, agora 2 horas e 59 minutos, já relógio virando para as 3 da tarde em ponto e tá começando o seu Eldorado Mais entrevista desta sexta para a gente encerrar a semana de entrevistas por aqui. Olha só, você pode nos acompanhar pela rádio 89.5 ou também eu te convido para ir assistir ao vivo e interagir com a gente pelo nosso canal do YouTube, @EldoradoMais. Ali você pode interagir em tempo real através dos comentários e nos ver aqui no estúdio, nos fazer companhia também. Olha só, hoje a gente vai conhecer um pouquinho sobre um assunto que talvez muita gente já tenha ouvido falar, mas ainda não sabe exatamente o que significa: a logosofia. Uma proposta que envolve conhecimento, desenvolvimento humano e uma compreensão maior sobre nós mesmos e sobre a nossa própria vida. Mas afinal, o que é a logosofia? Como ela funciona e de que forma esses conhecimentos podem ser aplicados no nosso dia a dia? Quem vem responder essas perguntas e conversar com a gente sobre esse assunto é a Viviane Deves, que é docente da Fundação Logosófica, também é psicóloga. Viviane, seja muito bem-vinda, obrigada, viu, por estar aqui nessa sexta com a gente.
2: Muito obrigada, é um prazer estar aqui.
1: Obrigada, pode chegar um pouquinho mais perto, Vivi, tá. do microfone. Ô, Vivi, já vou começar te contando como é que eu cheguei até vocês, né? Ali, estou sempre tentando trazer assuntos diferentes, né, para os nossos ouvintes, nessa meia hora de entrevistas que a gente tem, e às vezes a gente dá aquela apelada para o calendário, né, vai dar aquela olhadinha nas datas comemorativas. E aí, ali tinha o dia da logosofia, que foi, eu acho que...
2: 11 de agosto.
1: Dia 11, né, foi essa semana. E aí eu falei, o que que é? Aí fui ali procurando e vi que tinha um instituto em Criciúma. E aí fui procurando um pouco mais e falei, nossa, gente, que legal. Então, se eu não conhecia, provavelmente muitas pessoas não conhecem, né? Quero que você comece contando pra gente o que é a logosofia.
2: Então, vamos lá.
1: Vamos.
2: O 11 de agosto desse ano, a gente comemorou 96 anos de logosofia no mundo, né? O autor da logosofia, Carlos Bernardo González Pecotti, um argentino, ele fundou a logosofia em 1930 em Córdoba. E aí depois foi para Montevideo, depois Buenos Aires e foi se espalhando pelo mundo. Aqui no Brasil chegou em 1935, em Belo Horizonte. E aí depois foi se espalhando pelo Brasil. E aqui em Criciúma a gente tem há alguns anos. Mas o que é a logosofia então, né? A logosofia é uma escola de aperfeiçoamento humano. Então, é uma escola onde a gente realiza um processo de evolução consciente, onde eu vou me conhecendo. Então, eu vou conhecendo minha forma de pensar, minha forma de sentir, vou me conhecendo em todas as minhas partes. Então, nós entendemos que somos seres biopsicoespirituais, né?
1: Nossa, que legal!
2: Então, a gente busca o conhecimento de nós mesmos, de Deus, das leis universais.
1: É uma busca pelo autoconhecimento.
2: Uma busca
1: mesmo.
2: Pelo autoconhecimento. E através desse autoconhecimento, eu também vou conhecendo a Deus.
1: Que legal.
2: Porque, assim, todos temos uma parte divina, né? Então, se eu vou... Mas é um autoconhecimento muito profundo, muito profundo. Ele exige uma valentia muito grande para eu olhar verdadeiramente para dentro e querer ver o que eu tenho de bom, o que eu não tenho de bom.
1: Não vai ver só coisa bonita,
2: não,
1: né?
2: Não vai só ver coisa boa. E que bom que não, porque se eu consigo ver o que eu não tenho de bom, eu consigo... Esse é o início para começar a melhorar isso. Então, o objetivo é que nos tornemos seres cada vez melhores. E dessa forma, através desse conhecimento do sentir, eu começo a conhecer minha parte divina também. E aí, eu vou conhecendo a Deus.
1: Quando você trouxe essa parte, né, de que a gente vai encontrar não só coisas bonitas, ontem eu também li um trecho do Carl Jung, e aí ele fala, né, que esse lado sombra com o lado da luz, eles estão equiparados,
2: andam
1: assim,
2: juntos.
1: Andam juntos, né, só que a gente meio que evita de...
3: A gente quer ver o que é bom.
1: Exato. Só que daí, se a gente também não olhar o que é ruim, né? A gente não consegue, como é que fala, performar o tempo todo, né?
3: Isso mesmo.
1: É verdade, então tá. E olha só, quando a gente tá falando então da logosofia, a gente tá falando de um tipo de filosofia, de um tipo de ciência, de um método, como é que a gente pode explicar?
3: Então assim, a logosofia é uma ciência humanista, tá? Então a gente tá falando de uma ciência que não é uma ciência acadêmica, né? E como é uma ciência, ela tem um método.
1: Tá.
3: Então, nós temos um método de estudo. Então, nós temos as sedes logosóficas, né? As fundações onde a gente se encontra. Nós temos núcleos de estudos.
1: Tá.
3: E aí, então, como é que funciona esse método? Nós temos uma vasta bibliografia que o autor da logosofia deixou. Nós, individualmente, cada um estuda um tema dessa bibliografia, e aí nós levamos para o nosso núcleo de estudos, que acontece uma vez na semana, tem uma duração assim de uma hora, e aí cada um traz, né, suas compreensões, e principalmente, a logosofia não é uma teoria, ela não é uma ciência teórica, ela é muito prática, então eu preciso estudar aqueles elementos e levar ele para a minha vida. Então, no

0: presentes, né?
1: Trouxe.
0: Que você me trouxe aqui. Esse é do fundador mesmo.
1: Isso.
0: Da Logosofia, que é o Picote?
1: É, Carlos Bernardo Gonzalez Picote.
0: Picote, que era o argentino.
1: Isso mesmo, é.
0: Ele não tá mais vivo, né?
1: Não, ele não tá. Ele faleceu em 1963.
0: E fundou em 20 ali que você
1: fundou
0: falou?
1: Em 1930.
0: 30.
1: Isso.
0: Tá, então foram alguns anos ali.
1: É, faleceu com 62 anos.
0: E ele era um estudioso, educador,
1: ele,
0: né?
1: Era uma grande mente. Vamos pensar assim, uma grande mente. Ele traz uma obra completamente original pra gente. Você não vai encontrar isso que tem na obra logosófica, você não vai encontrar em outras filosofias, você não vai encontrar por aí. É algo completamente original.
0: Que demais. E aí, as escolas logosóficas ou os pontos de encontro, porque tem escola também,
1: tem,
0: né?
1: Tem.
0: Hoje, não só em vários cantos do Brasil, como do mundo
1: do
0: também
1: mundo.
0: Tem, né? Não
1: tem
0: ficou
1: espalhado.
0: Mais só na nossa América
1: não,
0: do Sul,
1: não,
0: né?
1: Não. Tá espalhado pelo mundo. E além da escola para adultos, que são as fundações que nós temos, também tem escolas curriculares.
0: Criança, isso, adolescentes,
1: isso,
0: enfim,
1: pra
0: né?
1: Crianças, ensino infantil, fundamental 1, 2 e ensino médio. Algumas não têm ensino médio, algumas têm. E aqui no Brasil nós temos várias unidades. Tem uma em Florianópolis, em Santa Catarina,
0: tá.
1: E uma em Chapecó. Então, Santa Catarina são duas.
0: Que legal.
1: E nessas escolas, além de trazer toda a questão curricular do MEC, também se traz a pedagogia logosófica. Então, as crianças aprendem a ir se conhecendo desde muito pequenas. É algo muito diferente das outras escolas que a gente conhece.
0: É verdade. Ontem, quando eu estava dando uma buscada a mais, que eu vi que tinham as escolas, eu vi o vídeo. Eu acho que a menina devia ter, assim, ó, uns 6 anos. E aí fizeram uma pergunta para ela e ela respondeu. E eu fiquei assim, meu Deus, eu com 6 anos.
1: Quanta valentia, quanto crescimento.
0: Quanto empoderamento de si mesmo já, né?
1: É.
0: Então, é uma busca pelo bem que...
1: É.
0: E assim, pode ser de alguma religião e também seguir a corrente logosófica? Ou como é que funciona essa parte?
1: Então,
0: assim?
1: Bom, a logosofia não é uma religião,
0: sim,
1: né?
0: Uhum.
1: E a gente entende que a gente vai conhecendo a Deus pelo conhecimento. Qualquer pessoa que queira pode se aproximar da Fundação Logosófica. E como é que acontece esse processo? A gente realiza um curso de informação e de preparação para quem queira conhecer.
0: Tá.
1: Então você chega lá, ó, quero conhecer isso, quero ver se eu gosto, né? Se eu pretendo um dia estudar. Você faz um curso individual com a gente, curso gratuito, porque a Fundação Logosófica, ela não tem fins lucrativos, né?
0: Uhum.
1: Então, tudo lá, nada é pago. E você faz esse curso e você vai entendendo se você se identifica com aquilo ou não. Não importa se você tem uma religião ou se você não tem uma religião, né? Você vai fazendo aquele curso e aí se você se identificar e, né, quiser aí sim ser uma filiada da fundação e querer fazer parte, aí depois desse processo é uma decisão que cada um faz. E aí a pessoa ingressa na fundação como estudante.
0: Aquelas experiências de vida, né, gente? Dá pra experimentar e ver se quer
1: exatamente,
0: ou não quer, né, viver.
1: Exatamente. Não tem problema nem fazer o curso e não querer, tá tudo certo.
0: Exatamente. Eu sou bem assim, me convido pra yoga, eu vou, me convido pro reiki, eu vou, me convido pra não sei o que.
1: Vai conhecendo.
0: Conhecendo, porque é isso, na verdade, né? E que faz a gente ir se entendendo e ver o que a gente quer realmente, né?
1: É.
0: Eu acho que muito tem se falado disso também e ter modificado, e ainda bem, né, que tá acontecendo essa mudança. E aí, como é que você, Viviane, chegou na logosofia? Tua história.
1: Minha história, vamos lá. Eu cheguei na logosofia, na verdade, assim, há muitos anos atrás.
0: Algum tempinho atrás.
1: Não.
0: Tá passando bem rápido também.
1: Então, o meu namorado, na época, né, hoje ele é meu marido, mas na época ele é meu namorado. Ele estudava logosofia, e aí ele foi me presenteando com alguns livros. Esse aí, que você ganhou, foi o primeiro livro que eu li.
0: Pra quem tá nos vendo pelo YouTube, tô mostrando aqui. Pra quem tá nos ouvindo pela rádio, é Bases pra Sua Conduta, que é do Carlos Bernardo Gonzalez Picot, que foi o fundador. Trouxe também esse aqui, né, Vivi, que
1: isso,
0: é a Ciência
1: revista.
0: Da Evolução Consciente. E aqui um calendário, né, que
1: isso.
0: Sempre é bom. Eu amei, já vou arriscar um monte depois.
1: Continue, por favor. Então, e aí eu fui lendo os livros. E esse livro aí, Bases para Sua Conduta, foi o primeiro que eu li e eu gostei demais do que eu li.
0: E você já era psicóloga?
1: Não, eu tava fazendo faculdade.
0: Tá.
1: Tava na faculdade nessa época. E eu me identifiquei muito. Sabe assim, a sensação que eu tive foi de assim, gente, pela primeira vez eu tô vendo alguém escrever algo que eu penso. Eu tenho esses pensamentos.
0: Eu escreveria isso,
1: sim. E eu não

0: ali sobre isso. Eu escreveria isso, acho que não tanto. Mas assim, coisas que eu me identifiquei muito que eu nunca li em lugar nenhum.
1: Aquela representatividade, né?
0: Não, gostei demais daquilo, gostei demais. E aí, só que na época eu morava no Rio Grande do Sul, numa cidade pequena, e lá não tinha Fundação Logosófica. Meu namorado na época, né? Meu marido hoje morava em Florianópolis, então eu estudava lá. E aí eu fui lendo uns livros, e aí esse foi o primeiro, e aí ele foi me dando outros livros, fui lendo, e fui gostando muito. Aí em 2006 eu casei, fui para Florianópolis, e aí em 2007 eu pedi o curso para conhecer melhor, e aí eu ingressei.
1: Que legal.
0: E assim, de lá até hoje, eu estudo essa ciência, fui professora num dos colégios logosóficos, no colégio de Florianópolis, fiz pedagogia para ser professora por um tempinho ali, e foi muito maravilhoso, e essa ciência, assim, me ajudou em todos os aspectos da minha vida, e me ajuda muito como mãe também, eu tenho dois filhos, né, e assim... A logosofia tem conceitos sobre tudo que você pode imaginar. E são conceitos muito próprios. Então, assim, todos eles exigem bastante estudo, que tem muitos conceitos que se diferenciam do que comumente a gente ouve, né? Então, precisa estudar para ir entendendo, de fato.
1: Tem que, de fato, gostar ali de buscar esse conhecimento, né?
0: Tem que gostar de estudar. Tem que gostar de se estudar.
1: Tá.
0: E aí... Traz muitos elementos que mudam a vida. O conhecimento, o autoconhecimento muda a vida.
1: Muda, nossa,
0: muda
1: demais,
0: a vida.
1: Né?
0: É.
1: Hoje eu tava até conversando com um colega da questão de que errar, todo mundo erra, enfim. Só que é um pouco preocupante, tipo, hoje eu tenho 25 anos, né? Se a Natália de 5 anos atrás continua fazendo certas coisas hoje, entendeu? Algumas a gente já tem que ir rompendo, a gente tem que estar sempre
0: que ir evoluindo,
1: buscando,
0: né?
1: Exato.
0: Não dá pra ser a mesma pessoa.
1: Se
0: não, 40,
1: é preocupante,
0: de
1: né?
0: 20, exatamente.
1: É preocupante. Isso aí eu acho que é padrão universal, né? Ô, Vivi, e aí então a logosofia fala bastante sobre os pensamentos também, né?
0: Isso.
1: E como é que ela entende a influência dos nossos pensamentos sobre os nossos comportamentos?
0: Os nossos pensamentos regem a nossa vida. Então, a influência é gigante. A primeira coisa, e esse foi um conceito novo pra mim na logosofia. E eu fazia psicologia, né?
1: Exato, já tinha adentrado muito, né?
0: Mas o conceito novo pra mim foi que pensamentos têm vida própria. Esse pra mim foi um conceito que eu nunca vi em outro lugar, assim. Então, significa o quê? Ele passa de mente em mente, né? Então, é por isso que num grupo... É muito comum as pessoas passarem a pensar parecido, mas uma coisa é o pensamento que está na minha mente e que vem. Outra coisa é o que, de fato, eu penso.
1: Tá.
0: Para eu pensar, eu preciso ter uma consciência maior e fazer alguns esforços diferentes. E a logosofia é, basicamente, eu conhecer os meus pensamentos. E assim eu também vou conhecendo o meu sentir. E dessa forma eu também vou conhecendo a minha parte espiritual.
1: Legal.
0: Então ela passa completamente pelo conhecimento dos pensamentos.
1: Porque eu acho que se desse pra exemplificar assim, é como se... Ah, a gente tá aqui num grupo, né? Aí a gente tem um pensamento que às vezes... Ah, não é exatamente o que eu penso de fato sobre essa situação. Mas tá todo mundo concordando. Aí meio que eu vou naquela onda.
0: Vai naquela
1: ali também.
0: Onda.
1: E isso eu acho que até a psicologia explica
0: com
1: também,
0: certeza,
1: né?
0: Com certeza, sim.
1: Esse
0: com
1: efeito...
0: Certeza.
1: Falam do efeito manada também, né?
0: É, a gente se influencia muito pelo grupo, né?
1: Exato.
0: E aí a gente precisa entender quem sou eu nesse grupo.
1: Exato.
0: E o que eu quero e o que não é bem o que quero, mas o grupo me leva a parecer que eu quero, sabe?
1: Isso aí eu lembro direto da adolescência, o quanto a gente tentava se moldar pra caber num grupo, pra fazer parte de algo. E hoje a gente olha e fala, meu Deus, não faz
0: isso. Mas isso é meio próprio da adolescência, né?
1: Exato. Aí que vem a importância de evoluir, né?
0: Exatamente.
1: De não ficar lá. Mas que legal, que ponto legal, interessante que você trouxe. Deixa eu relembrar pro nosso ouvinte, são 3h15. Hoje eu tô recebendo a Viviane Deves, que é docente da Fundação Logosófica aqui de Criciúma, também é psicóloga, e a gente tá falando sobre a logosofia, o que é e como funciona. Muita gente nos acompanhando aqui pelo YouTube também, @eldoradomais, entre, interaja com a gente por aqui ou nos acompanhe pela 89.5. Outro conceito, Vivi, que tem aqui na logosofia presente é a chamada evolução consciente. O que isso significa?
0: Então, a evolução consciente é eu começo conhecendo meus pensamentos, os pensamentos que estão em mim e que estão no mundo. Eu vou identificando o que esses pensamentos fazem comigo.
1: Uhum.
0: E eu vou trabalhando naquilo que não tá bom.
1: Uhum.
0: Mas eu preciso estar consciente desse processo. Então, por exemplo, eu tenho determinado comportamento que eu não gosto. Então, sei lá, às vezes eu sou meio grosseira com alguém, dependendo, né, o que falam pra mim, enfim, e eu quero melhorar isso. Então, pra eu melhorar isso, eu preciso entender o que tá me fazendo ser grosseira com essa pessoa. A logosofia fala muito das deficiências psicológicas que nós temos. Então, nós temos virtudes e nós temos deficiências psicológicas, que é a nossa parte que precisa evoluir, né? Uhum. Aquilo que não tá bom. E aí, quando eu vou entendendo quais são essas deficiências que eu tenho, aí eu posso começar a partir disso, aí melhorando elas. Conforme eu vou melhorando isso, eu vou cultivando mais a virtude oposta àquela deficiência.
1: Legal.
0: Então, eu me torno um ser melhor de forma consciente, porque eu estou fazendo um processo diário disso. Eu sei que eu tenho essa deficiência. Então, o que, que eu vou fazer hoje e amanhã e depois de amanhã para eu conseguir diminuir ela e aumentar a virtude dela? Não é uma coisa que acontece do acaso.
1: Uhum.
0: E não é uma coisa que eu vou melhorar lendo um livro.
1: Uhum.
0: Eu preciso estar consciente disso todos os dias para ir fazer. Esse é o processo de evolução consciente.
1: E tem uma pergunta aqui que fala sobre a ansiedade. Ansiedade, né? Que todo... Eu fico muito, como é que fala? Tipo, surpresa quando, de vez em quando, eu encontro uma pessoa que não sofre com ansiedade ou que nunca teve uma crise de ansiedade. Eu penso, será que essa pessoa não teve mesmo? Ou ela não entendeu muito bem? Mas pode acontecer, né? A gente tem pessoas que não têm esse contato com essa... É tão difícil, né? A ansiedade. Mas a ansiedade do futuro, principalmente... É algo que eu sinto que a minha faixa etária, pelo menos, e também o grupo de convívio que eu tenho, sente muito. Sim. Ao mesmo que a gente mudou, ao mesmo tempo, entendeu muitas relações de trabalho. Por exemplo, a gente não fica mais anos no mesmo lugar, tem aí essa mudança, essa vontade de viajar, já tem um outro conceito sobre a vida, ao mesmo tempo que a gente quer aproveitar o peso ali do que vai vir no futuro, tá sempre muito presente na nossa cabeça. E na logosofia também dá para ter esse entendimento, assim.
0: Dá, com certeza. Ansiedade é uma emoção e todos têm. Uns em maior grau e uns em menor. Atualmente a gente vive num mundo muito doido, né?
1: Como se fosse pandêmico de ansiedade, né?
0: É, porque a verdade é que toda essa tecnologia que nos rodeia faz a gente não parar nunca.
1: Exato.
0: E aí isso aí aumenta a ansiedade de todo mundo. Na logosofia, a gente entende que temos várias vidas, né? Então, assim, eu tenho a minha vida de mãe, a minha vida profissional, a minha vida de esposa, a minha vida de filha. E eu preciso arrumar um equilíbrio entre todas essas vidas. A ansiedade, se você for pensar, ela traz pensamentos...
1: Catastróficos.
0: Ansiosos. Então, vamos pensar que se a gente está falando de eu conhecer o meu pensar e o meu sentir... Eu também vou chegar nessa questão aí de diminuir a ansiedade. Mas não por uma preocupação com essa emoção especificamente, mas por uma preocupação em eu ser o melhor ser.
1: Uhum.
0: Tudo tá conectado. Então, quanto mais eu consigo equilibrar a minha vida nos vários aspectos, mais equilibrada eu vou ser também nessa questão das emoções.
1: Vai conseguir estar mais no presente mesmo, né?
0: E consegue estar mais no presente.
1: Perfeito. E hoje tem uma faixa etária no grupo de vocês que prevalece mais? Ou são variados aí quem está fazendo esse estudo?
0: Então, assim, a Fundação Logosófica é de 18 mais.
1: Tá.
0: E aí nós temos várias sedes e aí cada sede tem... diversas idades.
1: Uhum.
0: Aqui em Criciúma, nós somos um grupo pequeno ainda, tá? Nós somos apenas em 8 estudantes.
1: Tá.
0: Então, aqui nós temos estudante de 22, 25, até quase 50.
1: Legal,
0: até 50.
1: É bem variado.
0: É bem variado. Mas assim, é aberto para todos.
1: Uhum.
0: Né?
1: A partir dos 18,
0: pode
1: ir.
0: E aí, quando a gente tem uma fundação maior, como por exemplo, Florianópolis, na Chapecó, onde tem mais estudantes, a gente divide esses núcleos e aí sim a gente aproxima, né, por idade.
1: E aí existem encontros entre as fundações?
0: Existe,
1: deve
0: sim.
1: Deve ser bem legal,
0: muitas,
1: né,
0: vezes. É muito bom.
1: Porque
0: é muito
1: daí deve
0: bom
1: ser uma troca gigantesca,
0: muito,
1: né?
0: Sim.
1: Que legal. E aí, para quem está nos acompanhando e ficou curioso, Vivi, como dá o primeiro passo para conhecer, então?
0: Olha, eu sugiro entrar no site no site nacional da Logosofia, tá? Uhum. Que é o logosofia.org.br, porque lá você vai conhecendo muito mais. E aqui, o pessoal daqui da região pode entrar em contato com a gente pelo Instagram fl.criciúma.
1: Tá, perfeito. Tá?
0: Inclusive, na bio desse Instagram tem uma ficha que você preenche, caso você queira, né? Ah, quero conhecer melhor. E aí é só preencher ali que a gente entra em contato e chama. Sem compromisso, né?
1: Exato.
0: É só pra ir conhecer, muito tranquilo.
1: Vai lá, conhece, gostou. Às vezes isso. Não vai se sentir bem agora, mas de repente daqui 2-3 anos vai estar lá.
0: Exatamente. Ah, e uma informação muito importante. Nesse site da logosofia.org.br tem todos os livros da obra publicada pra fazer download gratuito.
1: Ai, que legal!
0: Então, qualquer um que queira ler, qualquer um desses livros, eles estão lá pra download gratuito. A gente tem os físicos e esses a gente vende, claro, né? Porque eles têm um custo, mas no site todos podem
1: pode
0: baixar.
1: Acessar. Olha só, nos mandaram aqui, JJ Zanella, parabéns pela entrevista, assunto muito interessante. Obrigada, viu? E eu aceito dicas também de assuntos, que eu tô sempre procurando trazer diversidade aqui pra gente falar, achei muito interessante. E aí, quando eu vi, eu pensei, não, mas acho que aqui em Criciúma não deve ter, né?
0: É porque nós ainda somos em poucos,
1: exato,
0: né? Então o movimento ainda é pequeno.
1: Mas olha que legal,
0: mas
1: né?
0: Olha só, a nossa sede fica ali no Pio Correa,
1: tá,
0: no edifício Vitale, na cobertura. Então, quem quiser conhecer, né, do sábado de manhã, geralmente tem, alguns de nós estão por ali,
1: pra
0: assim,
1: fazer
0: mais
1: a visitação,
0: aberto, né?
1: Assim.
0: Pra conhecer. E também é interessante acompanhar nossas redes sociais, porque volta e meia nós fazemos palestras e atividades abertas. E aí a gente sempre posta ali quando tem. Então,
1: legal. Ô, Vivi, adorei conversar contigo, passou super rápido, mas volte sempre, viu, pra falar um pouco mais, porque, claro, a gente deu só uma pincelada, né, é um
0: sim,
1: assunto complexo e que exige muito estudo, mas a ideia era que as pessoas conhecessem mesmo, soubessem dessa possibilidade de buscar saber mais disso, né, e aí eu queria que você deixasse um recado final pros nossos ouvintes nesta sexta-feira e reforça as redes sociais também, por gentileza.
0: Tá, eu diria assim, ó, explicar logosofia não é uma coisa muito simples, porque eu faria uma comparação com o fato de ser mãe.
1: Tá.
0: É como eu tentar explicar a uma pessoa que não tem filhos como é ser mãe. A pessoa vai formar uma imagem, mas ela nunca vai conseguir chegar próximo do que realmente é. A logosofia é assim, para você conhecer ela como, na profundidade que ela tem, você precisa começar a ler os livros, principalmente ler os livros e se inteirar um pouco mais para ir conhecendo. Então, eu sugiro isso. Penso que todas as pessoas que lerem vão ganhar e ganhar muito, assim, porque vão ganhar em conhecimento. Então,
1: que
0: assim,
1: legal.
0: Primeiro passo. E aí, as nossas redes, então, é fl.criciúma e o site é logosofia.org.br.
1: Obrigada, viu, Vivi? Volte sempre. Adorei
0: obrigada
1: conversar
0: também,
1: contigo para fechar essa sexta-feira. E agora, você, nosso ouvinte aqui da 89.5, continua com a nossa programação da Tarde Eldorado Mais.

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3: Já aconteceu de você nem estar com fome física, mas sentir uma vontade enorme de comer depois de um dia estressante ou mais ansioso? Isso pode ser a fome emocional, diferente da fome física, que aparece aos poucos e pode ser satisfeita com diferentes alimentos. A fome emocional costuma surgir de repente e normalmente vem acompanhada de uma vontade muito específica, como doces ou outros alimentos de conforto. A comida pode trazer prazer e isso faz parte da vida. O problema é quando ela se torna a única estratégia para lidar com emoções como ansiedade, tristeza ou estresse. Quando perceber isso acontecendo, faça uma pausa e se pergunte: eu estou alimentando meu corpo ou tentando aliviar algum sentimento? Reconhecer essa diferença já é um grande passo para desenvolver uma relação mais saudável com a alimentação.
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0: De volta com a sua tarde Eldorado Mais, 4 horas da tarde desta sexta, dia 14 de agosto. E tá chegando agora Simple Red com Stars para sua boa música nesta sexta-feira chuvosa aqui em Criciúma e na região sul do estado.
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0: Journey com o grande sucesso Don't Stop Believin', aqui na sua tarde Eldorado Mais de sexta-feira, agora 4 horas 26 minutos.
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0: O Foo Fighters já tem data marcada para voltar aqui para o Brasil. A banda, liderada por Dave Grohl, anunciou 2 shows por aqui em fevereiro de 2027, como parte da turnê Takeover. A primeira apresentação vai ser no dia 18 de fevereiro, na Arena MRV, em Belo Horizonte. Depois, no dia 20, o grupo sobe ao palco do Morumbi, em São Paulo. A venda de ingressos para o público geral começa no próximo dia 20 de agosto. O repertório deve reunir clássicos, além de músicas do álbum mais recente da banda. E antes disso, o Foo Fighters ainda passa aqui pelo Brasil para o Rock in Rio deste ano, com a apresentação marcada para o dia 4 de setembro. E o Discord criticou a decisão da Autoridade Nacional de Proteção de Dados, a ANPD, que determinou a suspensão das transmissões ao vivo da plataforma aqui no Brasil. A medida foi adotada durante uma investigação sobre a proteção de crianças e adolescentes no aplicativo. A empresa considera que a decisão foi prematura e afirma que ainda estava dentro do prazo para responder ao processo administrativo. O Discord também diz que vem investindo em ferramentas de segurança e mantém diálogo com as autoridades brasileiras. A determinação atinge principalmente o recurso Go Live, usado para transmissões de vídeo. Os demais serviços do Discord, como mensagens e comunidades, continuam funcionando normalmente aqui no país.
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0: 4:30 da tarde em ponto, tá chegando agora Bad Boy aqui na sua Tarde Eldorado Mais.
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0: Solid, fechando a nossa tarde Eldorado Mais desta semana, porque hoje é sexta-feira, agora são 4 horas 57 minutos.
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0: Vamos com as informações aqui na sua 89.5. Se as informações carregarem por aqui e não me deixarem na mão, deixa eu contar para vocês por aqui então quais são as notícias. Olha só, a gravação da nova produção de 11 Homens e um Segredo já começaram lá na Europa. O filme vai passar nos anos 60 e vai mostrar a origem dos pais de Danny Ocean, interpretados por Margot Robbie e Bradley Cooper, que também dirige o filme. Além disso, Wagner Moura também está confirmado no elenco como um grande vilão da história. O filme vai chegar no cinema em junho do ano que vem. Em uma ação de combate à violência contra a mulher que está sendo realizada, vai ser realizada no sábado, dia 15, durante uma partida entre Criciúma e Goiás no estádio Heriberto Wilson. A iniciativa, que é promovida pela OAB aqui de Criciúma, busca aproveitar o alcance que tem o futebol para levar informações e conscientização ao público. A campanha faz parte das ações do Agosto Lilás, mês dedicado à prevenção e ao enfrentamento da violência contra a mulher.
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1: E assim encerramos mais uma edição do Tarde Eldorado Mais, aqui na 89.5. Na sequência, você fica com Back Home para acompanhar a sua volta do trabalho. 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
0: Eldorado Mais, 4 horas e 59 minutos.
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1: 5 e 1, tá aberto o Back Home da sua sexta-feira aqui na 89.5, onde você encontra o melhor da música, aquele momento em que você nos leva de carona na sua rotina diária. E olha só, já começamos o Back Home com Madonna, La Isla Bonita.
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0: De volta com o seu Back Home aqui na 89.5, agora 5 horas 32 minutos. Essa sexta-feira aqui no Back Home tá animada e tá chegando agora Dancing Queen.
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0: Faith No More tocando aqui no seu back home, 5 horas e 58 minutos, Aristara Joke, música que marcou época e, claro, toca aqui na sua 89.5.
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0: E o dólar comercial fechou nesta sexta em R$ 5,22. No turismo, R$ 5,42 foi o valor final da moeda. Repetindo então a cotação final do dólar nesta sexta-feira, dia 14 de agosto, R$ 5,22 o dólar comercial. No turismo, a cotação da moeda fechou em R$ 5,42.
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0: 6 e 1, de volta, e agora tá chegando Strand Love no seu back home. Quero saber de onde você está me ouvindo. Mande a sua mensagem pro 99101-5292. Eu sou Natália Chaves e fico com você até as 7 da noite, quando começa o seu happy hour de sexta-feira aqui na sua 89.5.
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0: Eldorado Mais, feita para você, agora são 6 horas 27 minutos. Jack Johnson tocou aqui no nosso Back Home. E agora vamos com as informações da previsão do tempo e, claro, aquele giro rápido no trânsito de Criciúma e região.
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0: A temperatura agora aqui em Criciúma está 16 graus. Hoje à noite deve ser a temperatura mínima, então já foi atingida e deve continuar então com essas pancadas de chuva e garoa. E aí vamos ver o fim de semana. Será que continua chuvoso por aqui? Sábado, 15 de agosto. Olha só, que no nosso mapa está dizendo que tem a possibilidade de sol com nuvens e chuva passageira. A noite daí continua chovendo. A mínima é de 15 e a máxima de 20 graus. Será que vai aparecer esse sol? E para o domingo a previsão é parecida com o sábado. Também é para ter aberturas de sol e pancadas de chuva. E à noite, então, já é para a chuva ir cessando, ir parando. Mínima do domingo de 17 graus e máxima de 26 graus. Vamos ver, então, se vai ser essa mesma previsão para o nosso fim de semana. E agora, aquele giro rápido no trânsito de Criciúma e região, trânsito em tempo real, para a gente ver como tá por aqui. Vamos começar pela Avenida Centenário. Avenida Centenário já saindo aqui do bairro Próspera, com muita lentidão no trânsito. Tem muitos pontos de trânsito fluindo normalmente aqui no sentido do bairro Pinheirinho e também muitos pontos de lentidão se encontrando. E vai até próximo ao restaurante Cantinho da Vovó, lá no bairro Pinheirinho, essa lentidão no trânsito. No sentido Pinheirinho Próspera, está fluindo bem mais rápido. Na área central, rodovia Maximiliano Gaidzinski e rua Itajaí são as principais que estão mostrando trânsito muito lento. Também rua João Pessoa, rua Uruçanga e rua Araranguá estão mostrando bastante lentidão neste momento. A rua Álvaro Catão, na descida, quando se encontra ali com a Avenida Centenário, está mostrando lentidão. A Avenida Luiz Lazzarin está fluindo normalmente até a rótula do Super Moniari. Aí lá depois da rótula, fica lento até a outra rótula, onde se encontra com a Avenida dos Imigrantes. E depois sim, o trânsito também está mostrando normalidade por aqui. Vamos à SC445, de Sara para Criciúma, fluindo normalmente também. E de Sara para Criciúma normal. E de Criciúma para Isara, aí sim, tem alguns pontos de lentidão. De momento é isso. Se você está no trânsito e consegue mandar mensagem porque está parado, mande a sua mensagem aqui para o 99101-5292. 99101-5292 é o nosso número de WhatsApp, onde você manda a sua dúvida ou também aí a sua dica para que eu compartilhe aqui com os outros ouvintes. E aí, já sabe, aumente o som, curta a boa música que só 89.5 oferece para você, que já já você vai estar chegando no seu destino.
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0: E assim a gente encerra o Back Home desta sexta-feira, encerrando a nossa semana por aqui. Muito obrigada pela audiência e a companhia ao longo desta semana. Hoje sexta, então dia 14 de agosto, e você vai ficar agora com o Happy Hour, músicas pensadas para você curtir a sua sexta-feira à noite. Eu, Natália Chaves, me despeço por hoje e volto na segunda às 14h. Você fica agora com o Happy Hour, depois tem a segunda edição do Let's Rock e, claro, tem programação todos os dias aqui no seu fim de semana para você curtir o melhor da música. O nosso encontro está marcado na segunda-feira. Não deixe de nos acompanhar no arroba Eldorado Mais no Instagram e também no YouTube. Inclusive, se quiser rever algum dos conteúdos que passaram por aqui nessa semana, vai lá porque estão todos salvos para você ver e rever quantas vezes quiser. Um ótimo fim de semana e até segunda!
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3: Você sabia que uma coruja ou gavião pode ser um grande aliado dos agricultores? Pois é, essas aves de rapina ajudam a controlar naturalmente as populações de ratos, pequenos mamíferos, insetos e outros animais que podem causar prejuízos às plantações. Isso significa que a presença desses predadores pode contribuir para o equilíbrio dos ecossistemas e reduzir a necessidade de algumas formas de controle químico de pragas. Uma única ave pode capturar muitos animais ao longo de sua vida, e quando existe uma comunidade saudável de predadores, a natureza consegue fazer parte desse controle de forma contínua. Por isso, matar uma coruja ou um gavião porque ele parece ameaçador pode ser um grande erro. Essas aves ocupam um lugar importante na cadeia alimentar. Preservar árvores antigas, manter área de vegetação e evitar o uso indiscriminado de herbicidas são algumas atitudes que ajudam a conservar esses animais. Na natureza, até mesmo um predador que parece assustador pode estar prestando um serviço importante para todos nós. Às vezes, o melhor controle de pragas não precisa de uma máquina ou de um produto químico. Ele pode ter asas e voar silenciosamente durante a noite. São pequenas escolhas que fazem bem para você e para o meio ambiente, um lugar que é nosso.
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2: Muita gente acredita que basta sair da dieta uma vez para colocar tudo a perder. Mas uma alimentação saudável não é feita de perfeição. Ela é feita de equilíbrio. Festas, aniversários, viagens ou um jantar especial fazem parte da vida. E a vida acontece. O importante é saber aproveitar esses momentos sem culpa, porque a culpa engorda. Quando falamos em reduzir os danos, significa fazer escolhas mais conscientes. Comer o que gosta, apreciar o momento e depois simplesmente voltar para a rotina alimentar. O que realmente faz diferença são os hábitos construídos ao longo do tempo.
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2: Pegue sua cobertinha, prepare algumas guloseimas e aninhe-se no sofá, pois a nossa dica de série para maratonar dessa vez é The Madison. Lançada em 2026, seu enredo dramático gira em torno da história de vida da rica família Clyburn, que faz parte da alta sociedade de Nova York, vivendo em meio ao agito, negócios, luxo e ostentação. Quando o pai Preston morre num trágico acidente, a mãe Stacy e as filhas sofrem uma guinada emocional, que antes parecia impossível. Seu mundo vira do avesso e elas se mudam para um vale isolado, próximo ao rio Madison, a fim de superar a dor da perda do patriarca e se reconectar. Com 6 episódios, a trama desperta grande curiosidade no telespectador, que se obstina a descobrir se as diferenças entre o materialismo da metrópole e a calmaria do campo vão mesmo ajudar na cura e ressignificar esses laços familiares. Super recomendo assistir a série The Madison, disponível na Amazon Prime.
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1: Está no ar a Voz do Brasil. As notícias do governo federal que movimentaram o país no dia de hoje.
2: Olá, boa noite.
3: Boa noite para você que nos acompanha em todo o país.
2: Sexta-feira, 14 de agosto de 2026.
3: Vamos ao destaque do dia.
2: Vícios em apostas.
3: 1 milhão e 200 mil brasileiros decidiram bloquear o próprio acesso às plataformas.
2: E mais de 800 mil pessoas estão impedidas de apostar em bets por participarem de renegociação de dívidas. Dilson Santa Fé.
4: Desse total, aproximadamente 794.200 estão relacionadas à modalidade voltada a inadimplentes.
3: A regulação da publicidade para bets foi tema da entrevista de hoje.
2: Ricardo Morishita, da Secretaria Nacional de Defesa do Consumidor, faz um alerta para quem gosta de jogar.
5: Jogar faz você perder dinheiro. Você perde. A regra é perder.
3: E hoje vamos fazer um passeio por patrimônios históricos brasileiros.
2: O Brasil possui 26 locais com esse título mundial da Unesco.
3: Pela voz de quem vive no local, conheceremos mais sobre 3 cidades tombadas.
6: Sou nascido aqui em Ouro Preto, sempre fui apaixonado pela história, sempre ficava encantado, né, com aquele centro histórico ali, parecia a cidade que a gente vê naqueles filmes europeus.
7: São Miguel das Missões, que esse ano estamos comemorando 400 anos da história das missões.
8: E as pessoas só conhecem a cidade de Olinda pelo carnaval, mas muita coisa em Olinda aconteceu primeiramente.
2: Hoje na apresentação da Voz do Brasil, Luciano Seixas e eu, Mariana Jungmann.
3: E acompanhe a gente ao vivo, acesse radiogov.ebc.com.br ou o canal Gov na sua TV aberta.
2: O governo brasileiro abriu processo para avaliar a adoção de medidas de reciprocidade em resposta às tarifas impostas pelos Estados Unidos.
3: A análise tem como base a Lei da Reciprocidade Econômica, que permite ao Brasil adotar medidas para responder a ações comerciais consideradas prejudiciais ao país.
2: O Ministério das Relações Exteriores também informou a solicitação de consultas diplomáticas com o objetivo de buscar uma solução por meio do diálogo.
3: Enquanto isso, o governo brasileiro seguirá defendendo o multilateralismo e buscando novos mercados para os produtos brasileiros.
2: Uma resolução do Ministério de Minas e Energia define diretrizes para o combate a fraudes e adulterações no mercado de combustíveis e de derivados de petróleo.
3: A norma também apresenta medidas para o fortalecimento da fiscalização pela Agência Nacional do Petróleo, Gás Natural e Biocombustíveis, ANP.
9: O objetivo da norma é fortalecer a fiscalização do mercado de combustíveis, elaborada pelo Conselho Nacional de Política Energética, o documento.